0: Sensacional. É a cantora Ana, One More Night, Uma Noite a Mais. E antes, a Midi de Cantar e Namore, Alan Jackson, Arthur Pry, só para viajar no tempo e matar a saudade. Caçula 9:36, daqui a pouco mais sucesso aqui no clube.
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0: Tudo certo por aqui, tudo às pampas, Cassino 939, já de volta Clube dos Românticos, a nossa viagem só está começando até a meia-noite, o melhor da música romântica no seu rádio, temperatura agradável, 25 graus aqui na Morada da Capivara. Pode mandar mensagem, 67 91 49 8282, a gente faz muito mais gostoso. Tem mensagem, Valdir, tem mensagem aqui no nosso WhatsApp, nossa amiga a Eunice já está por aqui, muito obrigado pela sua audiência, Eunice, beijos pra você, lindona. Valdir, quero ouvir Amor Bandido com Joana, só pra lembrar dos bons tempos da vida, Valdir, tá bom, lindona. O Paulo Guimarães pediu aqui Popa Rain com o Cantor Prince. Tem mais gente aqui, Valdir, a menina do IA quer falar, será que ela tá acordada ainda? Alô, boa noite.
1: Oi, meu amigo Valdir,
0: tá até animadinha hoje.
1: Ótima noite, bom trabalho.
0: Você tá bom?
1: Que Deus abençoe nossa noite. E eu quero ouvir a música do Circle 7.
0: Qual?
1: The Way You Are.
0: Ah!
1: Ofereço pra mim, pro meu marido Genivaldo, pra você, pra todos da rádio que estiver ouvindo, pra Ana Lelis, pra Carlinda, meu primo Debrair, pra Clarinda, pra Cruza Garcia. Um abraço.
0: Obrigado, boa noite para você também, tudo de bom. Tem mais mensagem, boa noite, Valdir, quero matar a saudade com Toto, I'll Be Over You, assinado Baratella. Eu acho que é o Wagner Baratella, né? Lá de Andradina, muito obrigado, boa noite. Enquanto isso, vamos curtindo Joana, Amor Bandido. Quem nunca teve um amor bandido, hã? Eu sei o que você fez no verão passado, viu?

Castelo 93, Clube dos Românticos. Ouvimos Annie Murray, It Should Have Been Easy. E antes ouvimos Purple Rain com Prince. Vamos prosseguindo até a zero hora. Clube dos Românticos, o melhor da música romântica. Sintoniza aí 96.9 Caçula FM. A gente faz muito mais gostoso e a música não para. Sucesso é um atrás do outro. Pra você viajar no tempo e matar a saudade. 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

Sensacional, quanta saudade. Mais uma relíquia das antigas que você só escuta aqui na Caçula, José Augusto. A noite mais linda, só pra matar a saudade, viajar no tempo. Hoje eu tô assim, meio rebelde. Ouvimos Tim Maia, Pede a Ela, e lá em cima aqui de Abelha, Pingos de Amor. Caçula 10h32, Clube dos Românticos até a zero hora. Eu e você juntos aqui na melhor 96.9. A gente faz muito mais gostoso. Clube dos Românticos, a trilha sonora dos corações apaixonados. Então dá-lhe música apaixonada. Vando Fogo e Paixão, de 1986.

Música linda das antigas aqui na caçula. BJ Thomas, I Just Can't Help Believe. E antes ouvimos Roxette, Listen to Your Horses e Posse, Asa Morena e lá em cima, José Augusto, Tudo Deu em Nada. Caçula 10h58, Clube dos Românticos, 96.9, 67914982 é o seu voucher musical, vem pra cá, que a gente faz mais gostoso. Clube dos Românticos, a trilha sonora dos corações apaixonados. Backstreet Boys agora, Don't You Wanna Lose You.

Sensacional. Bat of Gold, Love Song Are Bet Again. As canções de amor estão de volta. Uau! E antes, dose dupla com Beck, os Tutu Boys. Caçula 11:10, boa noite. Segue o Clube dos Românticos. Aqui a gente faz mais gostoso. Vem pra cá, fica à vontade. 96.9, Caçula FM. A trilha sonora dos corações apaixonados. Bee Gees, Hurt Your Back Girl.

Sensacional, quanta saudade. Dose dupla com Bonitine, Total Eclipse on the Heart. E antes, Ex-Sahara, teve Bon Jovi, Never Say Goodbye. Lá em cima, Billy Ray, She's Not Cray on Mary. Caçula 11:41, Clube dos Românticos, noite linda, abençoada. Assim é a nossa viagem, com muito amor e carinho, até a meia-noite. O melhor da música romântica no seu rádio. Aqui a gente faz mais gostoso, porque não fazemos por fazer, só fazemos por amor. E a música não para.

Sensacional essa, nasceu pra cantar Celine Dion, Because You Love Me. Você, porque você me ama. Simples assim. Caçula 11:57, final de mais um Clube dos Românticos. Obrigado a você pela audiência, pela sua companhia. Dois abraços, até amanhã, tchau, tchau. Pra fechar a noite tem essa aqui, Christopher Cross, pra matar a saudade, I Will Take You Forever. Então receba aí.

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1: Aô, Renan! 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

Prefeitura de Três Lagoas, por meio da Secretaria Municipal de Saúde, prepara uma programação especial durante o mês de outubro, em alusão ao Outubro Rosa, campanha de conscientização sobre a prevenção e o diagnóstico precoce do câncer de mama e do colo do útero. A principal ação acontece neste sábado, dia 17, quando 16 unidades de saúde da família e a Clínica da Mulher estarão abertas para atender o público feminino. Nas USFs, o atendimento será das 7 às 11 da manhã, com coleta de preventivo, testes rápidos para IST, avaliação das mamas, orientação e solicitação de mamografia, conforme indicação. Também haverá palestras, rodas de conversa e café da manhã. Já na Clínica da Mulher, a programação será das 7 ao meio-dia, com atendimento especializado, incluindo a inserção de DIU, ultrassonografia transvaginal, consultas de planejamento familiar, entre outros. A programação também terá uma ação no Distrito de Arapuá em 24 de outubro. A orientação é para que as mulheres aproveitem a programação e mantenham os cuidados preventivos com a saúde em dia. 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

0: Hoje eu vou botar pra quebrar aqui nessa baiuca. Ei, botequeiro!
1: Senhor?
0: Esse bolinho de carne aí tá bom?
1: Tá bom, não fala mal de ninguém.
0: Toma, seu atrevido. Ei, você aí, essa coxinha é de galinha?
2: Não, senhor, é de galo.
0: Aê, palhaço! O senhor aí é o dono do restaurante? É,
3: perfeitamente, meu amigo. Em que posso servi-lo?
0: Esse pastel é de hoje?
3: Não, é de carne.
0: Legal, acabei com todo mundo aqui. Agora vou me mandar porque os homens de boné vêm aí.

0: Ei, moço, eu quero comprar um disco.
1: O senhor quer música francesa ou americana?
0: Larga de ser besta, eu quero música caipira, entendeu?
1: O senhor me desculpe, mas aqui nós não vendemos esse tipo de música.
0: E como é que é essa tal de música americana, hein?
1: Pois não, eu vou tocar um pedacinho para o senhor ouvir, tá bom?
0: Tira isso logo. O que esse cara cantou aí, hein?
1: Te amarei para sempre, te amarei para sempre, te amarei...
0: Ah, cria vergonha e bota uma música caipira aí, vamos.
1: Eu não gosto de música caipira.
0: Não gosta por quê? Você não é brasileiro? Não come arroz, feijão, não bebe café, não toma pinga?
1: Eu não tomo pinga.
0: Não toma porque você...

0: Se entregue, moço. Você está preso?
1: Preso coisa nenhuma, senhor.
0: Não adianta, moço. Você está preso. Se entregue. É melhor pra você.
1: Melhor nada, senhor. Vou curtir por aí, tá legal? Oh, inferno. Trombei num poste.
0: Você está preso. Vamos.
1: Oh, diabo. Tudo ia tão bem. Agora me danei.
0: Vai curtir o seu choro na cadeia, seu patife.

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4: De volta, agora são 7:02, 7:02. Estamos ao vivo lá no nosso Facebook, você pode acompanhar nossa programação ao vivo, facebook.com/radiocaculatl. Segue a gente lá, acompanha a nossa programação. Vamos juntos até as 8 horas, tem muita notícia para vocês de Três Lagoas, de nossa região. Olha, hoje essa quinta-feira promete com muita informação e é claro, o que é destaque, o que é informação, o que é notícia de Três Lagoas e de nossa região. Vamos trazendo para você tudo isso aqui na nossa edição de hoje do Jornal da Caçula. E você pode acompanhar também através do nosso portal de notícias, www.radiocaçula.com.br. Nós tivemos um pequeno problema na nossa live, mas agora eu vou até voltar aqui para mandar um alô pro Luiz. O Luiz é aluno lá do João Pons de Arruda. Minha mãe, Célia de Oliveira, tá acompanhando a gente lá. Ela pediu para mandar um alô para ele. Um abraço, Luiz. Tudo de bom para você. Obrigado pela audiência, tá bom? Pelo carinho. Obrigado aí sempre pela participação. Lá no nosso WhatsApp é a Vânia, minha amiga Vânia, também um abraço aí. Obrigado pela audiência. Aqui a Rosana, minha amiga Marilza também, lá no Nova Três Lagoas. Um abraço a todos os nossos amigos do Nova Três Lagoas. Falando em Nova Três Lagoas, quem mora lá também é nosso amigo Daniel Santos, cowboy. Daniel Cowboy. Ele é morador lá no Nova Três Lagoas. Um abraço, viu, para ele, pra Cidinha, a esposa dele também. Um abraço, viu, cowboy? Tudo de bom pra você, meu querido. Sucesso sempre. Grande Daniel Santos tá aqui todas as tardes na 96 Caçula. Também com a gente aqui, a Ana Leles, a Rosângela Gomes, também a Célia Maria. Bom dia, Rafael. A Luzia Aparecida também. Bom dia. Obrigado aí pela audiência. E aí, às vezes você que não consegue participar pelo nosso WhatsApp, participa pelo nosso Facebook. Ou também pelo Facebook, se você não consegue participar pelo WhatsApp, é o 679-9149-8282. 99149-8282. Já agenda aí no seu celular e acompanha a nossa programação para você ficar por dentro de tudo que acontece. Não só o Jornal da Caçula, mas o programa da Toninha Campos, o Hora da Notícia com o Cláudio Júnior. Toda a nossa programação aí também você pode acompanhar, né? Os programas do, o programa do Will também, programação musical aqui da Rádio Caçula todo sábado e também de segunda a sexta-feira. E durante o dia aí, até o Valdir Moreira, você pode acompanhar a nossa programação. Então acessa lá, vamos juntos até às 8 horas da manhã. Uma informação que já está lá no nosso portal, radiocaçula.com.br, inclusive você pode acompanhar aí tudo que é destaque de Três Lagoas e nossa região. Teve operação da Polícia Federal aqui em Três Lagoas na tarde de ontem, onde cerca de 1,8 toneladas de maconha foram apreendidas numa ação em um imóvel que estava desocupado, e essa ação, inclusive, aí, foi realizada após a equipe da Polícia Federal identificar um veículo que estaria com placas frias e seria aí clonado. Olha uma situação que aconteceu aqui em Três Lagoas. Segundo informações aí da Polícia Federal, os agentes passaram a acompanhar o automóvel depois de identificarem alguns sinais que levantaram aí a suspeita sobre procedência, que identificaram que podia ser aí clonado. E o veículo foi seguido até uma casa e posteriormente o pessoal da Polícia Federal constatou que o imóvel estava vazio. E durante as diligências no local, Os agentes encontraram uma grande quantidade de maconha que estava amortizada.

usada tanto na carroceria quanto no interior do automóvel. A carga foi apreendida e retirada do imóvel para os devidos procedimentos. E apesar da grande quantidade de drogas encontradas, ninguém foi preso durante a ação. O veículo e todo entorpecente foi encaminhado para a Polícia Federal, para a delegacia aqui de Três Lagoas, onde todos os procedimentos foram realizados. As investigações continuam para identificar e localizar os envolvidos aqui em Três Lagoas. Lembrando que essa ação foi registrada ontem. E lá no nosso portal você confere essa e outras informações. www.radiocaçula.com.br. E ainda falando em radiocaçula.com.br, o nosso portal, uma informação de lá está sendo notícia em todo o Brasil. Porque a Prefeitura de Brasilândia, que fica aqui, né, próximo de Três Lagoas, inclusive, né, Brasilândia é bem aqui do lado da nossa cidade, quase que meia hora de carro, né, Três Lagoas, Brasilândia, cerca aí de 65 quilômetros de distância aqui da nossa cidade. Por lá, a Prefeitura Municipal autorizou aí o pagamento de um abono financeiro aos servidores municipais. Já pensou se apega essa moda aqui em Mato Grosso do Sul, né? Os prefeitos aí de todo o Brasil também fizerem essa mesma coisa. E um abono aí de R$300 para os servidores ali do município de Brasilândia, né? Uma boa notícia. Isso foi estabelecido por meio de uma lei sancionada pela prefeita Márcia Amaral e publicada nesta quarta-feira. O benefício será pago numa parcela única até o dia 29 de outubro e contemplará os servidores efetivos e estáveis, além de ocupantes de cargos comissionados, contratados por tempo determinado e integrantes do Conselho Tutelar. Para ter direito a esse valor, o trabalhador deve estar em exercício regular das funções durante o mês de outubro. Durante também o período, terão direito ao abono no valor integral servidores que tenham sido nomeados, contratados ou empossados ao longo do ano, desde que estejam trabalhando normalmente durante o mês de outubro. O benefício não varia de acordo com o cargo ou salário, sendo fixado em R$300 por servidor. De acordo com os dados da folha de pagamento de setembro, o município contava com 960 servidores ativos. Caso o mesmo número esteja apto a receber o benefício em outubro, o impacto estimado será de R$ 288 mil, aproximadamente, aos cofres públicos. O abono possui caráter indenizatório e não será incorporado à remuneração dos servidores. O valor também não servirá de base para o cálculo de outras vantagens, férias ou 13º, e não terá incidência na contribuição previdenciária. A concessão é excepcional e válida exclusivamente para o exercício financeiro de 2026. A iniciativa repete uma medida adotada pela Prefeitura no ano passado, onde também os servidores receberam um abono de R$300. Isso em homenagem ao Dia do Servidor Público. Você já pensou se a moda pega em alguns municípios aqui do estado? E, para mim, isso é um reconhecimento, né? Uma valorização do servidor. É um servidor que está sempre ali no front, né? Na frente ali para principalmente atender a população. É importante e, claro, essa galera aí merece ser valorizada, né? Uma boa iniciativa da prefeita, né? A Márcia Amaral, prefeita de Brasilândia, que realiza também um grande trabalho por lá sempre. E principalmente aí para dar uma valorização, né? Desde o ano passado, né, acontece essa realização aí desse abono para os servidores do município de Brasilândia. 7:09, 7:09, vamos trazendo para você sobre a sessão ordinária da Câmara Municipal de Três Lagoas, que aconteceu na última terça-feira. Nós tivemos aí algumas aprovações importantes, a primeira sessão logo após aí, a eleição de 4 de outubro, né? Alguns vereadores que saíram como candidatos retornaram aí ao expediente, e foi realizada aí a 33ª sessão ordinária, com aprovação de requerimentos e projetos e decretos legislativos que concedem homenagens a profissionais que atuam aqui em Três Lagoas. A sessão também marcou o encaminhamento de um projeto de lei do Executivo relacionado ao incentivo ao desenvolvimento econômico. Entre algumas matérias aprovadas em bloco estão uma delas, apresentada aí pela vereadora Evalda Reis. A proposta concede moção de reconhecimento em alusão ao Dia do Nutricionista e também do Dia do Agente Comunitário. Também aí foi aprovado alguns requerimentos de autoria do vereador Pedrinho Júnior, que reconhece os serviços prestados na área da saúde aqui em Três Lagoas e principalmente do combate a endemias. Durante a sessão, os vereadores aprovaram projetos de decreto legislativo que concedem títulos e diplomas a profissionais com atuação no município. O diploma Professor Comprometido será concedido a Maicon Thiago Drummond Lima, por iniciativa do vereador Marco Silva, Elaine Cristina de Freitas Ornelas, por proposição da vereadora Evalda Reis, e Jalaína Alessandra Alves Ferreira e Silva, por iniciativa do vereador Marcos Bazé.
Já os diplomados

A dentista Ruth Filgueira será entregue a Karina Dias Monteiro de Campos, Fábio Rogério de Oliveira da Silva e Camila Marquesi. As homenagens foram propostas, respectivamente, pelos vereadores Evalda Reis, Daniel de Brito, Daniel da Farmácia, e o vereador Adriano Rodrigues, Sargento Rodrigues. Na área médica, o diploma médico Pelópitas Gouveia será destinado a André Luiz Ferreira, em proposição do vereador Ademir da Silva dos Santos e Labir Jorge Tabox Neto, por iniciativa do Marcos Bazé. E também foi aprovado o diploma excelência no serviço público para Francisco de Paula Rios, aliás, de Paulo Rios, apresentado pela vereadora Evalda Reis. Já o título de cidadão treslagoense será concedido aí a Francisco Mubarak, conforme aí proposta do vereador Ademir Silva dos Santos, Zumbi do Santa Luzia. E também teve alguns projetos aí de cessão de imóveis aprovados durante a sessão da Câmara. Além dessas homenagens, foi analisado aí para as comissões o projeto de lei de autoria do prefeito de Três Lagoas, Dr. Cassiano Maia. A proposta foi encaminhada à Comissão de Constituição, Justiça e Redação, a CCJR, e prevê a autorização para a cessão de um imóvel público por meio de comodato, com possibilidade de doação, a uma empresa aqui de Três Lagoas. De acordo com a justificativa apresentada pelo Executivo, a medida tem como finalidade incentivar o desenvolvimento econômico de Três Lagoas. O projeto ainda deverá passar pela análise das comissões antes de seguir para as próximas etapas de tramitação no Legislativo Municipal aqui de Três Lagoas. Né? Então é importante aí, principalmente essas aprovações, né? As homenagens a serem realizadas e principalmente, aí, claro, para quem nos acompanha, essas homenagens. Né? 7 horas e 12 minutos, uma informação para quem mora em Jupiá, para quem nos acompanha lá na Vila do Jupiá, na Vila dos Pescadores do Jupiá, grande Jupiá aqui em Três Lagoas, porque a Cargill realiza nesta quinta-feira, às 11h30 da manhã, um teste operacional da nova sirene do sistema de alarme de emergência da unidade. A Cargill que fica ali próximo do Jupiá, né, ali na região do Cinturão Verde aqui em Três Lagoas. Segundo a empresa, a ação é programada e não representa uma situação de emergência. O teste faz parte da atualização do sistema de alarme e comunicação para situações de emergência. A empresa informou que a medida busca verificar o funcionamento do novo equipamento e eficiência da comunicação em toda a planta industrial. Além da substituição da sirene, a Cargill adotará uma nova padronização para os sinais sonoros de emergência. O toque intermitente será utilizado para indicar uma situação que exige atenção e monitoramento. Neste caso, não haverá necessidade de abandonar a área e os ocupantes deverão permanecer atentos às orientações da liderança e da equipe de emergência. Já o toque contínuo será utilizado exclusivamente quando houver necessidade de evacuação e abandono da área. Quando acionados, todos os ocupantes deverão seguir imediatamente para os pontos de encontro definidos no plano de atendimento à emergência. A empresa informou ainda que a nova sinalização será incorporada aos procedimentos internos de emergência, treinamentos, simulados e programas de conscientização dos colaboradores. A empresa reforçou que o acionamento previsto para hoje, quinta-feira, será apenas um teste programado. Então, portanto, aí, né, quem mora na região ali do Jupiá, região ali próxima do Cinturão Verde, ou quem estiver passando ali pelo Jupiá, né, ouviu uma sirene por ali a partir das 11h30, é o pessoal da Cargill que está realizando aí um teste, principalmente aí em uma situação, né, que venha a ser de emergência, para as primeiras medidas serem tomadas. Então, a partir das 11h30 da manhã, o pessoal que mora na região dali do Cinturão Verde, do Jupiá, pessoal ali da Vila dos Pescadores próximo ali, né, ouviu uma sirene, não se assustem, é somente um teste que o pessoal da Cargill está realizando aqui em Três Lagoas, principalmente aí para, né, quando acontecer uma situação de emergência, já terem as medidas a serem tomadas, que é importante, principalmente aí necessário ali naquela região, assim como outros testes que já foram realizados, né, ali na região do Jupiá, principalmente para prevenir e principalmente aí ajudar a saber o que deve ser feito em uma situação real. 7 horas e 14 minutos em Três Lagoas, 7h14, nós vamos para uma pausa rápida e na volta tem mais informações, tem mais notícias. Nós vamos trazer um dado importante, inclusive para você que está nos acompanhando. Tem muita

0: para você. E vamos falar também a respeito sobre Piracema, porque a Piracema tá chegando, viu, gente? É o período aí, principalmente para aquelas pessoas aí que vivem da pesca, elas não vão poder trabalhar, ou às vezes vão ter que interromper os serviços, né? Porque a Piracema é o período de reprodução dos peixes, nós vamos falar sobre esse assunto já já. E as vagas de emprego para Três Lagoas e nossa região nesta quinta-feira? Você está querendo trabalhar? É a oportunidade para você daqui a pouquinho no nosso Jornal da Caçula. É uma pausa rápida, 7h15, nós voltamos em instantes. Até já!
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0: 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Em Três Lagoas, são 7 horas e 18 minutos. 7 e 18. Neste momento, os termômetros em Três Lagoas apontam 27 graus. Neste início de quinta-feira, dia 8 de outubro do ano de 2026. Eu tô longe. Aqui com a gente aí a Tânia Conceição, minha amiga Tânia. Bom dia, minha querida. Luzia Rodrigues, Jardim Primavera, Guimar Neves, Ana Leles, Silvone Roldão também, o Neto Campos aqui, mandando bom dia pra gente. Obrigado, viu, meu querido? Tamo junto. Aqui a Margarete tá falando o seguinte: tem uma senhora, mora próxima à Igreja Nossa Senhora Aparecida, não me lembro o nome, eu vim da Caçula. Se você lembrar, passa aqui pra mim, minha amiga. Eu vou falar um alô pra ela, né, Margarete? Vou dar um alôzinho pra minha amiga aí que tá nos ouvindo. Obrigado, viu, minha querida? Margarete Lopes, que tá em viagem. Margarete vai pra Santa Catarina. Ei, Margarete, hein? Você tem que ficar quieta, Margarete. Quieta em casa, Margarete. Tá viajando muito. A gente sente sua falta, pô. O Leonardo Barbosa, bom dia. E o Orlando Silvestre aqui com a gente participando também. Um bom dia especial aí pra ele e pra todos. E a Luzia Aparecida também, bom dia. A Ellen aqui com a gente. A Carlinda, muito obrigado aí pela audiência e pela participação de todos aqui nas nossas redes sociais. 7 horas e 19 minutos, 7h19, continuamos com informação. Informação importante, porque está chegando aí a Piracema. A Piracema é um período em que a pesca fica restrita para garantir aí a reprodução dos peixes. Isso pode representar também uma oportunidade para condutores de pesca em Três Lagoas ampliarem seus serviços e encontrarem novas formas de atender turistas. Pensando nisso, O SENAC MS vai oferecer aí dois cursos voltados ao turismo de pesca e experiências de natureza no município. As capacitações começam a partir de 19 de outubro e incluem temas como observação de aves, segurança, primeiros

socorros, sustentabilidade e gastronomia regional. A proposta é preparar os profissionais para oferecer muito mais do que os tradicionais passeios de pesca, criando alternativas para os visitantes durante períodos em que a atividade não pode ser realizada. O primeiro curso, Condução de Turismo de Pesca e Experiências da Natureza, terá 62 horas de duração e será realizado até 17 de novembro, durante a noite de segunda a sexta, na sede do SENAC Três Lagoas. As atividades práticas embarcadas serão realizadas a partir do balneário municipal. Durante a formação, os participantes aprenderão sobre condução de visitantes, hospitalidade, segurança em ambientes naturais, primeiros socorros, sustentabilidade e criação de produtos turísticos. O conteúdo também inclui aí conhecimento sobre fauna, flora, espécies ameaçadas e aspectos da cultura regional. E um dos diferenciais é a introdução da observação de árvores, atividade aí que pode ser incorporada aos roteiros turísticos e oferecer aos visitantes uma experiência durante aí o período em que a pesca estiver proibida. E segundo a turismóloga e consultora de inovação e turismo do SENAC de Mato Grosso do Sul, a Camila Fernandes, a diversificação acompanha uma mudança no comportamento dos turistas, que buscam experiências cada vez mais completas, além de outros cursos também que estão sendo realizados aqui em Três Lagoas. E quem tiver interesse, lá no nosso site tem mais informações também a respeito aí sobre esses cursos e principalmente para quem tem interesse. 7h21, 7 horas 21 minutos, um dado importante e que chama atenção aqui de Três Lagoas. Porque a fiscalização municipal daqui do nosso município, o pessoal do departamento aí, de posturas aqui do nosso município, registrou aí mais de 20 autos de infração. Mas sabe por quê? Quais são os atos aí de infração que principalmente aí teve esse dado aqui em Três Lagoas? Terrenos sujos e principalmente aí calçadas obstruídas e obras irregulares. Tem muita gente que aqui em Três Lagoas não sabe muito bem aí o que significa isso. E o pessoal da fiscalização está em cima e está marcando em relação a quem comete esse tipo de infração. Os registros, que foram realizados entre os dias 22 e 25 de setembro, foram publicados no Diário Oficial dos Municípios de Mato Grosso do Sul, da Somaçu, e mostram que a maior parte das irregularidades estão relacionadas à falta de manutenção de terrenos e calçadas, mas também encontradas aí construções sem a devida documentação e obstáculos em áreas destinadas à circulação de pedestres. Os procedimentos foram realizados pela Diretoria de Fiscalização Municipal por meio do Departamento de Fiscalização de Obras. Do total de atuações, 16 delas foram provocadas por problemas de limpeza e conservação. Os fiscais encontraram imóveis com mato alto, acúmulo de sujeira e também descarte de lixo, incluindo situações em que a vegetação chegava até a avançar sobre as calçadas. O pessoal deixava lá o terreno, a Deus dará, aí avançava o mato pela calçada. Às vezes o mato está tão alto que a pessoa não consegue passar. Tem bairros aqui em Três Lagoas e calçadas aqui em Três Lagoas que estão nessa situação. Tem muito proprietário que não está nem aí. Então é uma preocupação, porque dá multa, viu, gente? O pessoal da fiscalização pegar é multa na certa. E lembrando aí também, um dos bairros com maior registro de casos é o Jardim Primavera, aqui em Três Lagoas, onde inclusive cinco dessas atuações foram registradas ali. Quatro delas estão em imóveis ali na Domingos Rimoli, inclusive na Wilson de Carvalho Viana, e também em outros bairros, como Vila Nova e o Santa Luzia, bairros inclusive que são próximos do centro da cidade, né? E as irregularidades relacionadas à limpeza estão enquadradas numa lei municipal, a Lei nº 3.344/2017. A legislação ela estabelece uma multa de 0,25 unidade fiscal de metro quadrado aí do terreno. Em determinadas situações de permanência da irregularidade, ou seja, quando a situação continua, ainda é recorrente, a penalidade pode ser aplicada em dobro, conforme os critérios previstos na própria legislação. E não é só os terrenos sujos. As construções também e demolições entraram na linha da fiscalização, onde cinco irregularidades foram encontradas. Entre as situações, três delas estavam em construções executadas sem alvará. Dois desses casos, além aí da ausência da autorização para construção, não tinham um projeto aprovado. Ou seja, a pessoa estava construindo sem ter um projeto, né? Sem ter ali um organograma. Construindo de qualquer jeito, né? Tem que ter a legislação do CREA, principalmente aí, para que não ocorra nenhum problema.
No bairro Interlagos, aqui, no bairro Interlagos, uma obra foi embargada pela prefeitura e o proprietário, ainda recebeu uma autuação pela execução da construção sem o devido alvará. Isso aqui no Interlagos, aqui em Três Lagoas, tá? Lá na

0: Alfredo Justino, também outro caso foi registrado, onde uma demolição teria sido realizada sem autorização do município. O pessoal pensa que é só chegar lá, passar a máquina e demolir. Não, tem que ter autorização do município de Três Lagoas, até porque tem um código de obras aqui na cidade. Nosso amigo Thiago Toshio, inclusive, pode falar melhor sobre esse assunto. E tem uma fiscalização. Lembrando aí que toda a intervenção tem que ser comunicada ao município. E também uma outra questão que é as calçadas bloqueadas, obstrução de calçadas, viu? Lá na Avenida Eloy Chaves e na Azuleira de Peresta Box tivemos casos registrados. Materiais, resíduos ou qualquer outro obstáculo que impeça a circulação pelo passeio público podem resultar em autuação. Aí a multa já é maior, 200 UFIMs, além de obrigar aí a retirada do que está bloqueando a passagem. E aí vai, né? 16 autos de infração aí por falta de limpeza, irregularidades e tudo mais. E lembrando a população, principalmente o pessoal que está nos acompanhando, quem é morador desses bairros aqui e quem tem terreno que está sujo. A gente fala sempre dos terrenos sujos, mas também do pessoal que faz obra aqui em Três Lagoas e às vezes coloca ali bloco de para construção, né? O bloco ali de tijolo, coloca ali areia na calçada. A obstrução da calçada é crime, gente. Por quê? Porque às vezes tem uma pessoa ali que é cadeirante, às vezes tem um idoso. O idoso vai desviar para a rua. E aí corre o risco de ser atropelado, corre o risco de sofrer um acidente. Então, é preocupante cada vez mais isso que a gente vê em Três Lagoas, que muitos proprietários não estão dando a mínima para essas questões. Aí chega o fiscal da prefeitura, o Thiago, a equipe do Thiago vai lá, chega lá e dá uma multinha e ainda quer questionar, sendo que o crime ali está visível. Então é importante que cada proprietário tenha consciência e saiba de que é crime algumas coisas aqui em Três Lagoas relacionadas à postura e principalmente tem que seguir as regras, né? Todo mundo tem regra para seguir. Aqui em Três Lagoas não é diferente. 7 horas e 26 minutos, 7h26. 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Então vamos acompanhar a reportagem. Augusta Rufino.
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0: E, né, a você que está nos acompanhando, principalmente oportunidade, né? Oportunidade de curso, oportunidade aí de se aperfeiçoar, né? E a gente sempre fala aqui de cursos, né? De graduação, de tudo mais, né? Principalmente em relação à Casa do Trabalhador. Então, ó, você que não quer ficar para trás, aproveita aí, né? Principalmente porque é bacana, é importante e vale bastante a pena. Um abraço a Maiara aí. 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A gente mandou um alô para ela também. Grande parceira, nossa amiga Sônia aí. Tudo de bom e sucesso sempre. Falando em graduação, em empregos e tudo mais, daqui a pouco tem Casa do Trabalhador. Tem as vagas disponíveis para você de Três Lagoas e nossa região. Tá querendo saber como que estão as oportunidades para hoje? Então daqui a pouquinho nós vamos trazer para você essas informações aqui no nosso Jornal da Caçula. E tem muito mais. Nós vamos falar sobre investimento. Tem empresa chinesa chegando.

0: em Três Lagoas. Nós vamos trazer para você essa informação e principalmente aí o que fala sobre investimento, sobre dinheiro aqui na nossa cidade, muito importante. E muito mais para você nesta quinta-feira aqui no Jornal da Caçula. 7h30 em Três Lagoas, 7h30. É uma pausa rápida e um minuto nós já voltamos. Até já.
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0: Em Três Lagoas, 7h33, 7h33, você está de volta aqui com o Jornal da Caçula, aqui pela 96.9 FM, para Três Lagoas, toda a nossa região, para o Brasil e também para o mundo. Lembrando que você acompanha a nossa programação de segunda a sexta-feira, das 6h30 às 8h da manhã, logo cedinho, para você começar o dia sabendo de tudo, para você sair de casa, quem está indo para o trabalho, quem está indo levar o filho para a escola, enfim, quem está voltando do trabalho também, ficar por dentro de tudo que acontece em Três Lagoas e de nossa região. 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Agora é hora de Casa do Trabalhador de Três Lagoas. Hoje temos para você vagas disponíveis para esta quinta-feira. Hoje a Casa do Trabalhador, nosso amigo Sidney, disponibilizou aí 288 vagas de emprego para Três Lagoas, hein? Atenção você, meu amigo, minha amiga, que está precisando trabalhar, que está desempregado, não pode ficar aí parado não, viu, gente? Esperar o emprego cair do céu não resolve, não. Tem que buscar oportunidade, tem que correr atrás. A casa fica localizada na Munir Tomé 86, no centro, e também lá no Shopping Três Lagoas. Lembrando que hoje é o último dia que a casa do shopping funciona até as 16 horas. Amanhã a casa funciona até as 14 horas. Então você que está nos acompanhando, a casa do shopping no caso, né? Você que está nos acompanhando, precisa de emprego? Tá desempregado? É a oportunidade para você. E atenção para as vagas de hoje, tem vaga para estágio. Atenção você, meu amigo, minha amiga, é a oportunidade já iniciando para você nosso bloco aqui do Jornal da Caçula, trazendo para você as vagas de hoje. Lembrando sempre aí com o maior número de vagas disponíveis, para que você possa aproveitar. Nós temos aí ajudante de obras com 27 vagas, ajudante de reflorestamento com 20 vagas, também 20 vagas para auxiliar de limpeza, 44 vagas para auxiliar de linha de produção, temos 18 vagas para carpinteiro, temos aí também 18 vagas para motorista carreteiro. Engenheiro agrícola, atenção, 3 vagas que são exclusivas para estágio. Atenção, pessoal do agro aí, hein? Engenheiro agrícola, 3 vagas disponíveis para estágio. Informação importante também. Temos aqui operador de caixa, 7 vagas, 19 vagas para pedreiro. Temos 18 vagas para trabalhador de extração florestal. Atenção, trabalhador de extração florestal, temos 20 vagas para, obviamente, sem nenhuma deficiência, e 18 vagas para PCD. Então, se você é PCD, precisa trabalhar e tem qualificação na área de extração florestal, tem 18 vagas disponíveis para você. Temos aí também aí trabalhador volante da agricultura, 20 vagas, e segue aí o painel de vagas aqui da Casa do Trabalhador de Três Lagoas. Lembrando que a casa fica localizada na Munir Tomé 86, no centrão aqui da cidade. Horário de atendimento das 7 da manhã às 5 da tarde, sem pausa para almoço. E lembrando que a casa também fica localizada no shopping. Lembrando que hoje a Casa do Trabalhador funciona até às 16 horas lá no shopping. Abre daqui a pouco às 8. Mas amanhã, sexta-feira, a casa funciona até às 14 horas. Abre às 8 horas e funciona até às 14. E também na sexta-feira, né, na Casa Trabalhadora aí, e durante os outros dias, a casa funciona das 8 às 17 horas do centro da cidade. Então, se você precisa de emprego, você está desempregado, é a oportunidade. Casa Trabalhadora de Três Lagoas para você, aqui para toda a nossa população, principalmente para quem precisa aí trabalhar. Não pode ficar parado, viu, gente? O importante aí é sempre estar atualizando o seu cadastro, atualizando aí seus dados e não ficar para trás, né? Falando aí também em Três Lagoas, 7 horas e 37 minutos, 7h37, tem gigante chinesa se instalando em Três Lagoas. O município foi escolhido pela Kita, aplicativo de entregas de comidas pertencente à gigante chinesa de tecnologia Milchan, para integrar uma nova etapa de expansão da plataforma no Brasil. A informação foi divulgada nesta terça-feira. A cidade recebe aí essa gigante chinesa e está entre os 21 municípios escolhidos pela empresa para receber as operações do aplicativo. A previsão da Kita é colocar as novas unidades em funcionamento até o fim do ano, embora ainda não tenha sido divulgada com uma data específica para iniciar as atividades aqui em Três Lagoas. Três Lagoas aí é o terceiro município mais populoso do estado e, segundo o levantamento divulgado pelo Estadão, a única cidade do Mato Grosso do Sul que está incluída nesta nova fase de expansão. A estratégia da Milchan é avançar para além dos grandes centros urbanos e testar a plataforma em cidades médias do interior brasileiro. Segundo com informações aí repassadas pelo vice-presidente da Kita no Brasil, Danilo Mansano, esses mercados permitem à empresa avaliar diferentes hábitos de consumo, tipos de restaurantes e desafios relacionados à logística de entregas. A nova fase contempla municípios de diferentes regiões do país, com destaque para cidades ligadas à produção agropecuária e que apresentam forte atividade econômica. Já Mato Grosso, o nosso estado vizinho, concentra 8 das 21 cidades anunciadas pela empresa. Entre os municípios que já passaram por testes piloto estão Sinop, Sorriso e Rondonópolis. Rio Verde, em Goiás, e Toledo, no Paraná, também aparecem entre as localidades que já receberam as operações experimentais. A escolha de Três Lagoas coloca o município no radar de uma das maiores empresas de tecnologia da China em um momento de forte disputa no mercado brasileiro de entregas de alimentos. A Kita busca concorrer diretamente com plataformas já consolidadas no país, como no caso do iFood, apostando em tecnologia e inteligência artificial para otimizar os pedidos e as entregas. A Milchan prevê investir cerca de 5,6 bilhões de reais no Brasil ao longo dos próximos 5 anos para desenvolver e ampliar a operação da empresa. Segundo informações divulgadas pelo Estadão, menos de 20% desse orçamento havia sido utilizado até o momento, indicando que a empresa ainda possui uma parcela significativa dos recursos previstos para a expansão nacional. A companhia também ganhou espaço no mercado brasileiro após uma decisão do Tribunal de Justiça de São Paulo envolvendo cláusulas contratuais

atuais da 99 Foot. Conforme noticiado, os desembargadores consideraram ilegal condições que impediam restaurantes de trabalhar especificadamente com a empresa chinesa. A decisão possuía alcance nacional. Com a expansão, Três Lagoas poderá se tornar um dos novos mercados no país da plataforma, ampliando as opções disponíveis para consumidores e estabelecimentos locais no setor de delivery. E apesar da confirmação da cidade na lista de expansão, a empresa ainda não informou quando o aplicativo estará efetivamente disponível para os consumidores aqui de Três Lagoas. E muito importante, né? Porque é livre mercado, livre demanda, né? Aqui tem os aplicativos, o pessoal aí que usa principalmente esses serviços, né? A gente fala tanto dos moto-entregadores, principalmente. E aí vai pelo que paga mais, né? E o que é o melhor para ele. Às vezes um aplicativo dá uma condição melhor para esse trabalhador e o outro aplicativo não dá. Então ele vai escolher pelo mais fácil, né? Pelo melhor para ele, principalmente. Né? A categoria dos moto-entregadores, na hora que trabalha debaixo de sol, debaixo de chuva, né? De manhã, de tarde, de noite, de madrugada. E principalmente o público, né? Porque tem gente que procura. E quanto tem a procura maior, a empresa sabe que ali está em o caminho certo. Né? Então é importante aí a gente ver essas operações aí e ver que Três Lagoas foi escolhida pela empresa. Né? Olha que interessante. Poderia ter sido outra cidade, mas Três Lagoas aí foi escolhida para as operações desta empresa. 7h41, 7h41, a unidade de pronto atendimento, a UPA de Três Lagoas, está recebendo novos equipamentos e mobiliários que vão contribuir para a melhoria da estrutura da unidade, proporcionando melhorias de condições de trabalho aos profissionais e conforto aos pacientes atendidos diariamente. A renovação da estrutura faz parte das ações da Secretaria Municipal de Saúde para fortalecer os serviços oferecidos à população e garantir ambientes mais adequados para o atendimento de urgência e emergência. Entre os novos itens que serão destinados à UPA estão um fogão, duas mesas de maio, 14 poltronas hospitalares, 12 cadeiras executivas de giratórias e 7 mesas de escritório. Os novos mobiliários serão distribuídos conforme as necessidades dos setores da unidade, contribuindo para a organização dos espaços e o desenvolvimento das atividades realizadas pelas equipes. A chegada das poltronas hospitalares também representa um ganho para os usuários, oferecendo maior conforto durante o período de permanência na unidade. Já os novos imóveis, destinados a áreas administrativas e de atendimento proporcional, vão ter aí melhores condições para que os servidores desempenhem suas funções. As aquisições fazem parte do investimento da casa dos R$ 522 mil, realizados com recursos de emendas parlamentares destinadas à UPA e Sanfares, para aquisição de equipamentos e materiais permanentes. O investimento contribui para a modernização da unidade e para o fortalecimento da estrutura oferecida aos profissionais e usuários também do serviço aqui em Três Lagoas. 7h43, 7h43, a Prefeitura Municipal, por meio da Secretaria de Turismo e Cultura, a Seturc, reforça aos agentes culturais do município os prazos para inscrições no edital da Política Nacional Aldir Blanc de Fomento à Cultura. Ao todo, são dois editais que, somados, ultrapassam R$ 600 mil em investimentos destinados ao fomento da cultura treslagoense. Os interessados devem ficar atentos às datas. As inscrições para o edital da Política Nacional Aldir Blanc de Fomento à Cultura seguem até 18 de outubro, enquanto o prazo para o edital de fomento a projetos continuados de pontos de cultura termina no próximo dia 16 de outubro. Neste primeiro edital, Três Lagoas investirá R$ 445 mil no Fomento à Cultura por meio da PNAB Ciclo 2, onde 21 projetos culturais serão contemplados. Estes projetos serão divididos em três categorias: apresentação e circulação de espetáculos nas linguagens artísticas, oficinas e cursos em qualquer linguagem artística cultural e produção de feiras, festivais, celebrações culturais, exposições e mostras em qualquer linguagem cultural. As inscrições começaram na última sexta-feira, dia 25 de setembro, e vão até às 23 horas e 59 minutos do dia 18 de outubro. Os interessados podem acessar o portal da Prefeitura de Três Lagoas através da internet. E quem pode se inscrever? Quem pode aí se inscrever para concorrer? Todo aquele agente cultural que atua e reside em Três Lagoas há no mínimo 2 anos. Lembrando que agente cultural é toda pessoa ou grupo de pessoas responsáveis por criar, produzir e promover manifestações culturais, como artistas, músicos, escritores, cineastas, dançarinos, artesãos, curadores, produtores culturais, gestores de espaço cultural, entre outros. E lembrando aí que esse incentivo é direcionado aos pontos de cultura de Três Lagoas, entidades culturais sem fins lucrativos, com CNPJ que já são certificados.

0: certificados pelo Ministério da Cultura ou em processo de certificação até o final do edital, com atuação no mínimo de 3 anos em Três Lagoas. Lá no nosso portal você confere mais informações, inclusive tem um link para que você possa realizar a inscrição. 7 horas e 45 minutos em Três Lagoas, 7h45, nós iremos para o nosso último intervalo comercial e na volta tem mais informações, as últimas notícias de Três Lagoas e nossa região e, é claro, tudo mais aqui no nosso Jornal da Caçula. Nós voltamos em instantes. Até já.
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5: Em Três Lagoas, 7 horas e 48 minutos, 7h48. Estamos de volta com o nosso último bloco do Jornal da Caçula, ao vivo para Três Lagoas e toda a nossa região. Aqui você que nos acompanha, uma ótima quinta-feira e já estamos aí, já chegando na sexta-feira. E rapaz, já logo, logo aí já estamos aí iniciando um novo final de semana. E uma notícia boa com feriado na segunda-feira, né? Que coisa boa, né? Uma notícia para alegrar o dia. Alegrar quinta-feira, pensar lá no fim do horizonte, a segunda-feira, um feriadão, né? São 4 dias. Sábado, domingo, segunda-feira. Três dias aí de boa. Mas enfim, né, meu amigo? Vamos aí acompanhando, trazendo para você todas as informações, tudo que é destaque de Três Lagoas, nossa região. Aqui com a gente o Leonardo Barbosa, bom dia. O Orlando Silvestre aqui com a gente. O Alexandre Garcia, Popular Cavalgada. Maria Elisa, bom dia, Rafael. Que Deus te abençoe. Obrigado, minha amiga. Obrigado a você também, viu? Margarete Lopes, que já tá aqui viajando já, Margarete. Tá falando, ó, tá, a Margarete inclusive merece, né? Trabalhou a vida inteira, né, Margarete? Tem que aproveitar. Tem que aproveitar e curtir. Curtir a vida, né? É importante. E mês que vem tem a Aparecida do Norte. Você não vai no dia 12, não, Margarete? Você não vai no dia 12 agora, né? O dia 12 é o dia de Nossa Senhora Aparecida. Tem muita gente que sai daqui, vem em Romari e vai pra lá, pra Aparecida do Norte, né, minha amiga? E um alô também aqui pra Dona Joana. Dona Joana, que não perde a nossa programação. Ela tá falando aqui, a Margarete, né? Começa com o Jornal da Caçula. Ela não perde um programa daqui da 96. Não perde o Will, não perde a Toninha Campos, não perde o Cláudio Júnior, né? O Fábio Campos. Ouve todos os dias, viu? Obrigado, viu, minha amiga Joana? Um abraço aí. Também vou passar aqui pro Will, mandar um alô pra você também no programa aí daqui a pouquinho, tá, minha amiga? Obrigado aí pela audiência. 7h49 em Três Lagoas, 7h49. Deixa eu olhar o WhatsApp também, né? Aqui o pessoal tá participando no WhatsApp, né? Eu esqueço. Aqui conosco aí o pessoal sintonizando, a Maria Cirlei. Maria Cirlei já tá chegando no trabalho já. Tá dando trabalho, a Maria Cirlei já mandou ligação de vídeo aqui. Ei, Maria Cirlei. Um abraço, minha amiga. Um abraço pessoal da Vilaro também, viu? A Maria de Fátima Lopes também. Bom dia, Dona Nega. Ô, Dona Nega, bom dia. Alexandre Garcia, Popular Cavalgada. Obrigado aí pela audiência. Aqui, bom dia, Rafael Oliveira. Eu, Edir Pereira de Queiroz.

Tô aqui no serviço, no Santos Dumont, ouvindo a Rádio Caçula. Obrigado. Aliás, um alô para os nossos amigos do Santos Dumont. Nós temos uma boa audiência lá no Santos Dumont, viu? É, pessoal aí que acompanha a gente. Aliás, tem muitos restaurantes, tem muitas lojas, mercadinhos, comércios, que pegam e deixam rádio e som ambiente na Caçula FM. Muito obrigado pela audiência, viu, pessoal? Vocês aí sempre são nossos parceiros e é bom entrar aí no trabalho de vocês, na loja de vocês, para levar muita informação, muita música boa também. E a gente agradece, tá? Principalmente pelo carinho e pela audiência. Fica aí o nosso abraço a todos. 7 horas e 51 minutos, 7h51. Vamos às últimas notícias, últimas informações de Três Lagoas e nossa região também para você. E falando do leste do estado, a Prefeitura de Selvíria, aqui no leste de Mato Grosso do Sul, recorreu ao Tribunal de Justiça do Estado para aumentar a indenização que a Companhia Energética do Estado de São Paulo, a CESP, e a Rio Paraná Energia foram condenadas a pagar pelos danos ambientais da usina hidrelétrica de Ilha Solteira. O município pede que mais de 203 milhões de reais sejam somados aos 290,3 milhões de reais já fixados em primeira instância. Também pede um valor maior por dano moral coletivo e quer que o dinheiro vá para um fundo ambiental da própria cidade. A apelação foi protocolada ontem, quarta-feira, último dia do prazo, na Vara de Fazenda Pública e Registros Públicos de Três Lagoas. A usina hidrelétrica de Ilha Solteira fica no Rio Paraná, na divisa entre Mato Grosso do Sul e São Paulo. Tem uma capacidade de mais de 3.400 MW por hora e começou a operar na década de 70. A formação do lago alagou várias áreas de vegetação nativas e terras do lado de Mato Grosso do Sul. Em 2008, a Prefeitura de Selvíria entrou com uma ação civil pública contra a CESP, então dona da usina. O município alega que o reservatório tomou parte de seu território e provocou erosão nas margens e assoreamento. Também afirma que o lago acabou com atividades como a pesca, olaria e o turismo. Ainda no início do processo, uma decisão liminar registrou que a CESP não está preservando de maneira adequada o meio ambiente afetado pelo reservatório, entre aspas. Durante o processo, a usina passou para a concessionária Rio Paraná Energia, controlada pela chinesa CTG Brasil, com concessão de 30 anos. A justiça incluiu a nova concessionária na ação e as duas empresas respondem juntas pela condenação. A licença de operação do IBAMA com exigências ambientais para a usina só foi emitida em 2015, cerca de 10 anos depois do início da ação. A sentença saiu em agosto deste ano, 18 anos após o processo começar. A juíza Aline Beatriz de Oliveira Lacerda condenou as duas empresas a pagar em conjunto duas indenizações, mais de 290 milhões de reais por danos ambientais materiais e 1 milhão de reais por dano moral coletivo. As empresas também foram condenadas a pagar 100 mil reais de honorários advocatícios, metade para cada uma. E a sentença rejeitou os pedidos de indenização por danos socioeconômicos, como perda de terras férteis e a queda da receita do município por causa da indenização aí pela inundação, no caso de Selvíria, né? Para a juíza, as provas não mostraram prejuízo específico e ainda não compensado. Também foi negada a cobrança de tributos sobre material retirado das áreas de empréstimo. Segundo a decisão, o pedido era genérico e o prazo para cobrar esses tributos já esgotou. Inclusive, lá no nosso site tem mais informações em relação a este caso. É uma disputa aí que já anda bastante tempo por lá em Selvíria. 7 horas e 54 minutos, 7h54, e uma última informação para você que está nos acompanhando aqui no nosso Jornal da Caçula, principalmente a quem nos sintoniza aí nas nossas redes sociais, é sobre uma oportunidade, concurso público. O FMS abre aí concurso público com 6 vagas para professores em Três Lagoas. Atenção, informação importante, viu? Essas inscrições aí começaram, aliás, o edital, né? Foi publicado nessa quarta-feira e prevê oportunidades em várias áreas de formação. Em Três Lagoas estão disponíveis Geografia Humana, Direito Penal, Clínica Médica, Cirurgia, Ortopedia e Neurologia, com oportunidade para cada área. O edital também estabelece que as provas correspondentes a essas vagas serão realizadas em Três Lagoas. As inscrições serão feitas exclusivamente pela internet por meio do portal de concursos da UFMS entre 12 e 25 de outubro. O prazo final para pagamento da taxa de inscrição é 27 de outubro. A taxa foi estabelecida em R$ 350 para todas as áreas. O edital prevê possibilidade e solicitação de isenção entre 12 e 15 de outubro, conforme as condições previstas na legislação, isenção da taxa. Para efetivar a inscrição, o candidato deverá apresentar a documentação exigida pelo edital, incluindo os comprovantes de formação necessários para a vaga escolhida. As provas serão realizadas em dezembro
entre os dias aí 1º de dezembro. E

0: As etapas do concurso estão previstas para o período de 8 a 12 de dezembro. O resultado preliminar é divulgado em 16 de dezembro e a homologação do resultado em 4 de janeiro de 2027. Informação também que está lá no nosso site radiocaçula.com.br. 7 horas e 55 minutos, 7h55, Maria Cirlei mandou mensagem aqui pra gente, já tá dizendo o seguinte, bom dia Rafael Oliveira, gostaria de passar um alerta pra quem tem criança, muito cuidado com essa rua aqui que passava as enchentes. Qual rua que é essa aí, ô Maria Cirlei, se você conseguir mandar rapidinho pra gente, é a rua do Pesque Pague? Porque os carros estão passando com uma velocidade muito alta, tudo cuidado é pouco, né? Tem que colocar um quebra-mola aí, né? Tem que colocar um quebra-mola, um redutor de velocidade, é a rua do Pesque Pague lá na Vila Aro, né? Não lembro o nome agora. Mas a Margarete aqui, a Maria Cirlei aqui, ela tá mandando a informação. Pessoal que tá passando por ali, né, na Vila Aro, gente, pelo amor de Deus, hein? Vamos tomar um pouquinho de cuidado, né? Vamos reduzir um pouquinho a velocidade, porque aí na hora que causar um acidente, matar alguém ali, ou causar algo grave a alguém, todo mundo se exime da culpa, né? Então é importante. Aqui com a gente também aí, bom dia, Rafael Oliveira. Minha amiga Edir aqui mandou pra gente um abraço, viu, Edir? Tudo de bom pra você, minha querida. Obrigado pelo carinho, mandou um bom dia pra gente aqui. E a Margarida Mello, um bom dia a todos que nos acompanham na nossa edição de hoje. 7 horas e 58 minutos, 7h58. Com essa informação, nós vamos embora. Agradecendo a você pela audiência, a todos que estiveram conosco nessa edição de hoje do Jornal da Caçula. Lembrando que mais notícias lá no nosso site, radiocaçula.com.br, durante a nossa programação e também nas nossas redes sociais. Agradecendo também ao William Ramos, que esteve conosco na operação do nosso programa de hoje. E é com o Will que você continua agora. Vem aí o Bom Dia Caçula e depois Toninha Campos na nossa programação. Eu volto amanhã às 6h30 com mais notícias. Boa quinta-feira e até lá. Tchau.
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dia, bom dia, bom dia! Cheguei, turma, cheguei com muita alegria na sua manhã, daquele jeito, hein? Já quero ver você com aquele sorrisão pra começar essa quinta-feira em grande estilo. Então, ó, acredita e tenha muita fé que tudo vai dar certo, combinado? Porque só assim para as coisas fluírem e dar certo. Se você atrair coisas negativas vai acontecer. Então, atrair coisas positivas, é isso mesmo. E bora pra cima, turma! É, isso mesmo. Então, chega junto, participa muito, muito, muito. É, isso mesmo. Nosso WhatsApp é facinho. Anota aí.

isso mesmo. Participa muito, muito, muito, meu amigo, minha amiga. Porque aqui é só alegria na sua manhã, daquele jeito. E chega mais, porque agora vamos de muito romantismo nessa quinta-feira bem gostosa. E eu vou chamar eles, porque essa música toca no fundo do coração, hein? Se você me falar que não toca, mas toca. E aí você me conta depois, tá bom? Então bora de música. Chega mais, Henrique Juliano, Amor dos Outros.

0: É isso aí, vamos começar as primeiras previsões. Que musicão, né? Que musicão. É Simone Mendes. Mas vamos lá, vamos começar. Chega mais, você ariano.
1: Áries.
0: Olha você de Áries, sua energia está daquele jeito. E vai começar super em alta essa semana. Essa quinta-feira. Isso mesmo, é um excelente momento para liderar projetos, resolver pendências e dar o primeiro passo, que você já sabe o que, que é, né? Apenas tome cuidado com algumas palavrinhas, tá bom? Mas número da sorte, 7, 19, 33, 42. E o vermelho permanece. O vermelho não sai de você, hein?
1: Touro!
0: Olha você de touro, o dia pede mais foco em estabilidade. Isso mesmo, mas boas oportunidades podem surgir, principalmente na parte financeira, mas muita paciência no seu dia, tá bom? 4, 15, 22, 50, a cor verde esmeralda.
1: Gêmeos!
0: Olha que a sua comunicação ainda continua afiada, aproveita essa oportunidade, aproveita, é um ótimo dia para trocar ideias, fazer novas amizades, trabalhar em grupo, aproveita. Tá bom? Aproveita muito. 11, 23, 34, 48. A cor amarelo.
1: Câncer.
0: Vamos lá, você de câncer. Olha, é um momento excelente para você pensar em viajar, ter mais contato com a família e o principal, pensar bem antes de tomar qualquer decisão. Tá bom? Porque dependendo da decisão que você toma, tudo vai dar tudo errado na sua vida. Tá bom? Então toma muito cuidado. Toma muito cuidado. 2, 16, 48. A cor prata ou branco. Tá bom? E daqui a pouco tem mais previsões. Então continua ligadinho. Porque tá super gostosa essa quinta-feira, né? Só vem comigo. Vem, já pega seu cafezinho. Bora pegar seu cafezinho. Bora.

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0: prioridade.
1: Não é por falta de tempo não, viu? Você só não tem prioridade.
2: Eita, Lelê, que musicão, meu amigo, minha amiga. É, pra entrar no fundo do coração. Tava aqui cantando também. Eita, Lelê. Mas vamos de alôzinho, né? Pra vocês que estão ligadinhos aqui na 96, caçula, olha ela, Aparecida Rodrigues. Tudo bem com você, meu amor? Como que você tá? Olha, já mandou aquele oi, Brasil! Isso aí, minha amiga. A Marilza também por aqui, Maria de Fátima, Ana Leles, Aline lá diretamente do Lapa, Lauro também. Ô, povo animado demais. Mas agora, vamos de previsão, né? Bora lá, meu amigo, minha amiga, porque agora é você que tá chegando, você de leão, vamos lá? Horóscopo do dia.
3: Leão.
2: Vamos lá, você de leão, haja coração, meu amigo, seu brilho pessoal ainda continua chamando muita atenção. É um excelente momento para apresentar ideias, buscar reconhecimento. Lembre-se de mostrar tudo que você sempre trabalhou firme e forte. Mostra isso. As pessoas têm que ser vista e você vai ser lembrado demais, tá bom? 8/21/37, a cor dourado.
3: Virgem.
2: Vamos lá, você de virgem, meu amigo, minha amiga. Olha, muita organização no dia de hoje. E eu vou te falar, separa um tempinho pra sua casa. Cuidar da sua casa, meu amigo, minha amiga. É um excelente momento. A sua casa precisa de você, tá bom? E uma dica, planeja planos pro futuro. Número da sorte, 5/14/30, a cor azul marinho.
3: Libra.
2: Olha você de Libra, busca muita harmonia no dia de hoje, mas lembrando, faz uma bateria de exame, começa a se cuidar da saúde e pensa mais em você. Precisa pensar em você. Urgente. Planeje uma viagem, vai distrair a cabeça, tá bom? Mas pensar em você. Número da sorte, 6/18/24/39, a cor rosa choque.
3: Escorpião.
2: Olha você de escorpião, um dia excelente de transformações, mas basta você acreditar. Se você não acreditar, nada vai dar certo. Então, acredita e vai em busca dos seus sonhos, que tudo vai dar certo. Número da sorte, 9/13/27, a cor vinho ou bordô. E daqui a pouco tem as últimas, então tem que ficar ligadinho. É aqui,

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0: esse é Luan Santana aqui na 96 Caçula, bebê, isso mesmo. Então agora, prepare e haja coração, porque agora vem as últimas previsões pra você ficar atento e atenta, hein? Bora lá?
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0: Vamos lá, porque agora haja coração. E aí, tá aguardando, né? Tá daquele jeito, então bora lá.
2: Sagitário.
0: Isso aí, meu amigo, minha amiga, porque olha, hoje é um dia de você pensar lá na frente, isso mesmo. Pensar no seu futuro, mas precisa colocar metas pra tudo dar certo. Principalmente planejar uma viagem, em busca de estudo, em busca de novas oportunidades e principalmente acreditar. Se você não acreditar, nada vai dar certo, tá bom? Então acredita. Número da sorte, 3, 12, 31. A cor... violeta.
2: Capricórnio.
0: Foco total nas suas metas. Isso mesmo. Seja uma pessoa determinada a lutar bastante. Isso mesmo. E o principal, cuidar da saúde. Coloca a saúde em primeiro lugar para tudo dar certo, tá bom? Número da sorte, 10, 20, 35. A cor cinza chumbo. Olha, a primeira vez cinza chumbo.
2: Aquário.
0: Vamos lá, você de aquário. Ideias inovadoras também podem surgir em qualquer momento, mas basta você acreditar em você. Você não acredita em você, aí as coisas não vão fluir. Então tem que acreditar, meu amigo, minha amiga, e pra você poder voar, tá bom? Número da sorte, 17,

0: 2638. A cor azul.
1: Peixes.
0: Vamos lá, você de peixes. Olha, tá pensando em viagem, né? Então pode colocar isso em prática. Se planeja. Tem coisas boas vindo por aí. Seja criativo e expõe suas ideias, tá bom? Tem tudo para ser sucesso. E você voar muito longe, principalmente na parte financeira. Números da sorte? 1, 15, 29. A cor lilás. E essas foram as previsões. Isso aí, continua ligadinho que aqui é só sucesso.

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0: Agora sim, com ela, Tony.
1: Ao dia do nordestino. Hoje é dia de homenagear um povo que carrega na alma força, coragem, alegria e a esperança. 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Feliz dia dos nordestinos! Parabéns, né?
2: Parabéns.
1: Povo bom, trabalhador. É isso aí. Deixa eu ver o que é isso aqui. Olha. Brasilândia sendo reconhecido. Brasilândia reconhece bom serviço prestado e concede abono de R$300 a servidores em outubro. O pagamento será feito em parceria única até 29 de outubro e contempla efetivos, comissionados, contratados e conselheiros tutelares. A Prefeitura de Brasilândia autorizou o pagamento de um abono financeiro de R$300 em comemoração ao quê? Ao Dia do Servidor, que é celebrado dia 28 de outubro. Parabéns a Márcia Amaral, que teve essa iniciativa. Três Lagoas terá calor intenso nesta quinta-feira. Eu, para mim, hoje era quarta-feira.
2: Amiga, que loucura, né, esse tempo, né? Estão falando, nossa, que vai vir frio de novo?
1: Hã?
2: Estão falando que vai vir frio.
1: É, eu dormi de pijama de manga comprida e calça comprida ontem.
2: Nossa.
1: Gente, prevê redução das chuvas após dois dias de estabilidade, mas combinação de calor e umidade ainda pode provocar pancadas, raios e rajadas de vento. Três Lagoas pode ter uma quinta-feira de temperatura elevada, período de sol, variação de nebulosidade e chuvas. Muitas chuvas. Misericórdia, gente. Parabéns à Polícia Federal, que apreende mais de 1,8 toneladas de maconha em Três Lagoas.
2: Eita, Lelê!
1: A droga foi encontrada em veículo com indício de clonagem durante diligências realizadas ontem à tarde, mas nenhum suspeito foi localizado. Mas vocês saberão dessa história toda em Ronda Policial. Gente,
2: ai, ai.
1: Como tem acontecido acidentes aqui em Três Lagoas. Uma coisa impressionante. Inclusive ontem, ali quase na esquina da minha casa, até mandei isso aqui pro Moraes.
2: Tá na redação, né? Eu vi.
1: Você viu?
2: Eu vi na redação. Misericórdia, fiquei pasmado.
1: Nossa.
2: Aqui, ó, quer ver?
1: Olha, gente, foi uma coisa assim. E o que eu falei pra ele, ali naquela rua, precisa urgentemente de um semáforo,
2: olha,
1: gente.
2: Olha isso, Brasil, olha.
1: Um semáforo. Olha lá, a menina foi parar

0: Ó. Oh. Nossa!
1: Ai, também a errada foi ela, né? Não. Porque ela tinha que ter parado ali. E não parou.
2: A bicicleta?
1: Você já pensou isso? Ela parou ali na calçada. Deve ter batido a cabeça, alguma coisa.
0: Ai, misericórdia.
1: Gente, essa rua é tão perigosa. Tão perigosa. A gente vê cada barbaridade nessa rua que vocês não têm noção. Não tem noção. E é assim, motocicleta anda que nem louco. Anda que nem louco. Nossa, essa moça aí que atropelou ela deve ter ficado apavorada, porque ela tava certa.
2: Não, não, amiga, ela não parou. O carro
1: ali
2: não,
1: é pare. É
2: parar,
1: e ela não parou.
2: Ela não parou.
1: A menina tava certa.
2: A menina tava certa.
1: Olha lá o pare no chão.
2: Olha lá, o outro carro até parou, ó, antes.
1: Olha lá. Olha o rolo.
2: Sangue de Jesus tem.
1: Olha o rolo. Isso é direto nessa rua. Direto, direto. Gente, o trânsito em Três Lagoas não pode esperar mais. Não pode esperar. Aí, ó. A mulher não parou. Aquela rua é preferencial, que é a Maria Guilhermina Esteves. Não, é a Joaquim Martins que é preferencial. E aí, ó, aconteceu isso.
2: Sangue de Jesus.
1: A gente fica... Outro acidente aconteceu. O motorista provoca acidente após Gol atingir motos estacionadas em... Motos estacionadas, viu? Moto estacionada. Que é isso, gente?
2: Olha isso.
1: Olha aí, olha aí. Olha lá. Você vê como o povo tá tudo doido no trânsito.
2: Mais ou menos, acho que foi quatro motos.
1: Ontem ali. Foi quatro motos?
2: Foi quatro motos. Olha lá, ó.
1: E ele vai fugir, quer ver? Não, não vai.
2: Acho que quem fugiu foi o outro que veio...
1: Aquele outro, né? Que quase provocou. Que quase não, que provocou. Os caras estão perdidos. Olha lá. Olha o que é. Ó, quem ficou com prejuízo foi esse rapaz.
2: Ah, ele seguiu em frente.
1: O outro, ó. Pique. Picou a mula. Picou a mula.
2: Senhor de Deus.
1: É assim. É desse jeito que acontece. Eu, hein? É, gente, não tá fácil não, viu? Não está fácil.
2: Nossa.
1: Deixa eu falar sobre...
2: Você viu esse da mulher que ficou presa nas ferragens, Toninha? Você viu? Esse aqui que ficou preso
1: nas ferragens. É, ficou presa, né?
2: Olha lá.
1: Olha, meu Deus do céu.
2: Ontem o Rafael falou ontem. Olha isso.
1: Meu Jesus.
2: Tá feio o trânsito.
1: Aí, esse local aí foi na João Silva.
2: Uhum.
1: Tá. Conheci pelo prédio verde lá, ó.
2: Misericórdia de Deus.
1: Então, o povo tá muito doido no trânsito. Muito doido. Tá na hora de parar e realmente fazer blitz em cima de blitz. Porque, olha, tem gente que tá tão sem noção pra dirigir, tão sem noção. Bom, mas vamos falar um pouquinho da nossa reflexão do dia.
2: Vamos lá.
1: Tem coisas que a gente só aprende a valorizar depois que o tempo passa. A casa cheia, não era assim antigamente? O almoço demorado, alguém chamando da cozinha, as conversas sem assunto, as risadas por coisas bobas e aquela sensação que sempre haverá outros domingos iguais. A gente cresce, cada um segue o seu caminho

0: Os encontros ficam cada vez menos frequentes e quando a gente percebe, começa a sentir saudades, justamente daquilo que um dia era uma simples rotina. Talvez seja por isso que a vida adulta ensine tanto sobre presença. Porque algumas coisas só parecem simples enquanto ainda não estão acontecendo. Então, aproveite quem está perto de você. Sente a mesa, demore na conversa, abrace os seus entes queridos, ligue para quem você ama. Porque um dia, essas pequenas coisas podem se tornar as lembranças mais preciosas da sua vida. E chega esse tempo para todos. Saudades. Por isso, quem tem, aproveite, valorize. E aquela velha história. Só dá valor depois que perde. E essa é a mais pura verdade. Aí não adianta chorar. Porque já é tarde.
1: Verdade.
0: Eu tenho uns amigos que eu sinto saudade. A gente se reúne praticamente quase todos os domingos.
1: Olha.
0: E é uma turma boa, animada, umas conversas boas. Não tem encheção de saco, não tem briga, é só risada, sabe? E é assim que tem que ser a vida da gente. É assim. Às vezes as pessoas perdem tanto tempo brigando. Eu sinto saudades. Saudades da minha infância, saudades da minha juventude, porque era tão gostoso.
1: Sim.
0: Tão gostoso. Me lembro que a gente almoçava na casa da minha avó Luísa. Era uma mesa comprida e ali a gente fazia todas as refeições. E da minha casa também, eu costumo fazer a mesma coisa. Eu tenho aquela mesa comprida.
1: É gostoso demais.
0: Foi da minha mãe.
1: Aquela mesa?
0: Aquela
1: sua?
0: Mesa.
1: Ah, olha.
0: Foi da minha mãe. Tudo que foi da mamãe, eu guardo até hoje. Os móveis que era dela, mandei reformar. É tão gostoso.
1: Nossa.
0: Que dá a impressão que ela está ali comigo. Gente. Eu amava minha mãe, meu pai, assim. Meu pai viajava quando eu era criança, eu ficava doente.
1: Olha.
0: Nossa. Mas hoje acabou tudo isso. Filho bate na mãe, bate no pai, né? Xinga a mãe. Hoje não tem mais essa coisa de família. Xinga a mãe de tudo quanto é nome. E aí? É, gente. Mas vamos de música.
1: Vamos lá, vamos lá.
0: Vamos de música, vamos alegrar, porque hoje é quinta-feira, quintou, hein?
1: Quintou, Brasil!
0: Quintou, Brasil!
1: Vamos de música agora. E trazendo ele, Gustavo Lima, por conta da... A Marilza pediu essa música, falou assim, que marca a vida dela.
0: A Marilza?
1: Isso.
0: Qual música que é?
1: É Retrovisor. Essa música marcou
0: essa
1: a vida
0: música,
1: dela.
0: Gente, essa música, realmente...
1: Vai marcar o coração.
0: É muito linda, né?
1: Linda.
0: Ellen, bom dia. Olha que lindo. Bom dia, linda princesa. Maria Ferreira dos Santos, a Carlinda Maria. Oi, Toninha, bom dia. Toninha, eu gostaria que você colocasse eu no sorteio para ganhar. Já tá, amiga,
1: tá
0: já
1: tá. Tá concorrendo.
0: A Genesi mandou um monte de figurinha. Obrigada, viu, Genesi? A Tânia também mandou figurinha, mandou áudio. Margarete Lopes, bom dia, minha querida. A Margarete manda um monte de figurinha pra mim, viu?
1: Amanda.
0: Ela é fiel. É
1: Margarete.
0: Seu Antônio Correia mandou áudio. Deixa eu ver o nominho dela aqui. A Tânia também. Deixa eu adicionar a Tânia aqui. Eu que tô adicionando todo mundo aqui, viu, gente? Vamos de música, já já nós voltamos, porque o retrovisor já chegou. Chegou meio quebrado, mas chegou.
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0: Bom, agora chegou a hora. Vamos com ele, meu amigo Glauco, que está do lado de lá, né, Glauco? Ó.
1: Tânia, bom dia. Chegou?
2: Chegou!
1: Chegou aí o massageador?
0: Ó. Chegou, Brasil!
2: Chegou,
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0: Eita, Lelê.
2: Toninha, muito bom falar com você, assim, muito bom falar com o seu ouvinte, né? 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
2: que o povo...
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2: Meu, é muita gente só fala disso, a internet, as redes sociais, é um ataque aqui, um fala mal dali, não sei o que, gente.
1: Os grandes empresários parou tudo enquanto não passar a eleição.
2: É o que eu falo, mas assim, isso tá causando, sabe o que, Toninha? 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

0: importante sim, tá?
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0: 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Senão vira amizade.
2: Sim.
0: E quando vira uma amizade, é perigosíssimo, tá, gente? 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
2: 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Show. Eu tô dormindo até demais. Nossa, voltou meu sono, graças a Deus. Tô dormindo pra caramba.
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2: Nossa. Ai, Jesus, eu ainda trabalho, viu?
1: Nossa.
2: Dia 25, fica aqui 25, no batente, mas, ó, eu e meu
0: dia
2: filho.
0: Dia 24 vai parar o país, que eu nunca vi tanta gente na internet se metendo em política na minha vida, nunca vi.
2: Nossa, mas que bom que o povo acordou, né? Né? Que bom que eles estão participando de um processo nesse país.
0: Merece, né? Precisamos, né, Toninha?
2: Nossa, precisa, né, amigo?
0: Precisa. 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
2: É isso aí. Obrigada, meu amigo.
0: Toninha. Bom dia pra vocês.
2: Bom dia pra você também.
1: Bom
2: dia. Até amanhã.
0: Tchau, tchau.
2: Tchau.
0: Até amanhã. Tchau.
1: Show!
2: Ah, ele é pra cima,
1: ele,
2: né?
1: É demais.
2: Ele tem um astral muito bom. Isso é legal. Maravilha. 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
2: Ficou legal, gostei. 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É aconchegante. Menino, ontem o feijão é aquele lá, maravilhoso. Ontem eu comi mais feijão que tudo, viu?
1: E hoje, olha o cardápio, amiga, que delícia.
2: Hoje o que é?
1: Hoje...
2: Arroz, feijão, abóbora, cabotiã com bacon. Panqueca de frango e carne de panela.
1: Que delícia!
2: Meu Jesus amado.
1: Delícia!
2: Olha...
1: Aí eu amo uma
2: bobaquinha. Ontem eu não cozinhei em

0: casa, fui comer espetinho lá no meu amigo Pedrinho. Tava tão cansada, tão cansada. Nossa. Aí eu saí daqui e fui no supermercado comprar carne para fazer janta, né? Falei, ah, não, não vou fazer janta, não. Mas eu comprei uma bisteca, meu amigo.
1: Eita!
0: Mais uma bisteca maravilhosa. Eu vou fazer para amanhã. Bom, vou fazer hoje.
1: Ó! Oh.
0: Hoje à noite vou fazer bisteca.
1: Chique.
0: Ai, com creme de milho, hein?
1: Meu Deus!
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0: É, pertinho. Na frente da a casa do idoso ali, como chama?
1: O. Ali na esquina?
0: É, bem de frente.
1: Do lado, então.
0: Ontem até encontrei uma amiga minha lá, a Leila.
1: Eita!
0: Ai, que bom, viu? Então, gente, não perca tempo, não, tá? Hoje, a gente não pode mais perder tempo. Eu não tenho mais funcionário em casa, só tenho faxineira, que é a Cristiane. Se é que ainda é, né, Cris? Ela briga comigo demais, menino.
1: Oh, meu Deus!
0: Oh, Jesus! E eu também brigo, então. Dois bicudos não se beija, né?
1: Olha, gente.
0: Aí, o que, que a gente faz? Segunda e sexta ela vai. Aí ela faz comidinha gostosa.
1: E ela arrasa, né?
0: Nossa, ela faz cada comida. Domingo ela fez uma comida que eu vou contar, hein?
1: Ela arrasa.
0: Aí durante a semana quem faz sou eu.
1: Toninha Masterchef.
0: Ah, virei Masterchef. E o Fabinho também. Ele agora tá aprendendo. É, tem que aprender. Tudo a gente tem que aprender.
1: Não, tá certo.
0: Não é não?
1: Tá certo.
0: Meu amigo, vamos ao intervalo comercial, eu já volto.
1: Vamos de música agora, música? Vamos de música, agitar um pouquinho. Porque é quinta-feira, Brasil. É
0: Oxa.
1: Quinta-feira, estamos quase com um pezinho no final de semana já.
0: É isso aí.
1: Isso aí, vamos de música.

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0: Minha amiga. Nossa, estamos pezinho já, quase um final de semana já.
1: Feriadão, né?
0: Nossa, e foi feriadinho. Feriadão, né? Não é nem feriadinho.
1: Rafael já está aí?
0: Já tá no jeitinho já.
1: Então vamos lá com ele. Bom dia, Rafael.

0: Bom dia.
1: Olá, Toninha Campos, bom dia. Boa quinta-feira para você que acompanha a nossa programação aqui na 96.9 FM. Toninha, com notícias e informação de Três Lagoas e toda a nossa região. E Toninha Campos, eu imagino que você já esteja se programando para esse feriado prolongado. Eu sei que você gosta de feriado e ainda para te deixar feliz na segunda-feira, né, Toninha? Nossa. E olha, tem informação importante para quem vai pegar a estrada neste feriadão. O feriado de Nossa Senhora Aparecida, que é agora, segunda-feira, dia 12, deve movimentar aí as rodovias federais aqui de Três Lagoas. Nós temos duas rodovias, a BR-262 e a BR-158, e a população deve pegar a estrada aí para aproveitar fora de Três Lagoas. A expectativa, segundo a Polícia Rodoviária Federal, é de cerca de 14 mil veículos que vão circular durante esses três dias, sexta, sábado e domingo. Também aqui segunda-feira em Três Lagoas, que é o feriado prolongado, mas a gente conta, claro, aí o final de semana, sábado, domingo e segunda-feira. E lembrando também aí, Toninha, é importante que quem vai viajar, quem vai pegar a estrada, tem que redobrar a atenção, principalmente porque nós vamos ter um grande fluxo de veículos, deve redobrar aí principalmente os cuidados com o veículo, realizar uma revisão rápida ali, periódica também, verificar se está tudo certo. Se for viajar com criança pequena, levar a cadeirinha, colocar a criança na cadeirinha pequena, usar o cinto de segurança e o mais importante, não beber e dirigir ao mesmo tempo. Tem muita gente que vai pegar a estrada, toma umas e outras, pega o volante, o risco de acidente muito grande, né, Toninha? Então é importante, a Polícia Rodoviária Federal vai realizar fiscalizações durante todo o feriado prolongado aqui, aqui em Três Lagoas, principalmente aí, para evitar esse...
2: Que coisa, hein? Obrigada, dona internet.
0: Obrigado, Rafael.
2: Nossa, obrigada, Rafael. Olha, pasmem vocês com essa notícia, hein? Todo cuidado é pouco em aeroporto. Passageira tem etiqueta de bagagem trocada em Guarulhos e se choca com descoberta. A Polícia Federal faz prisões. O caso no aeroporto de Guarulhos culminou para a operação da PF contra uma quadrilha de tráfico internacional de cocaína. Uma passageira, a identidade dela foi preservada. Ela teve a etiqueta da sua bagagem trocada. Sabe por quem? Oh. Por uma funcionária do aeroporto de Guarulhos, em São Paulo, o maior do país. E essa ação foi descoberta por outro profissional que desconfiou do peso da mala. O caso ainda não foi crucial para a PF, nem para a Polícia Militar do Estado. Foi deflagrada nesta quarta-feira contra uma quadrilha de tráfico internacional de cocaína. É possível ver o despacho de duas malas com destino à Alemanha, uma verde e uma preta, registrada como 7 quilos. E o esquema criminoso, por sua vez, acontece na área restrita do aeroporto, gente. No vídeo, uma funcionária se aproxima da esteira, mas, segundo a PF, ela estava escalada para outro voo. Mesmo assim, a mulher puxa a mala preta e leva para longe, já sem a etiqueta. Minutos depois, uma bagagem diferente segue para o avião usando a identificação roubada. Além de tudo, a mulher perdeu a mala.
0: Sangue de Jesus tem poder.
2: O plano só falhou porque um funcionário da pista desconfiou do peso e barrou a mala. Já no raio-x, foi descoberto que a bagagem possuía 27 quilos de cocaína pura. A passageira foi detida, interrogada, e a PF, porém, concluiu que a mulher não tinha relação com a droga e ela seguiu viagem. Mas essa é a mesma tática, gente, que em 2023 levou duas brasileiras inocentes para a cadeia na Alemanha por 38 dias. A funcionária flagrada na esteira foi presa em julho, mas até então as coitadas ficaram presas. E as informações encontradas no celular dela ajudaram a mapear a quadrilha e levar à operação de ontem. Você já pensou?

0: Aí a PF cumpriu mandatos em São Paulo, Minas Gerais, 21 prisões e 29 buscas. 12 suspeitos foram detidos e as equipes seguem atrás dos foragidos. O esquema criminoso dependia de quem conhecia bem os bastidores, né? Como funcionários com credencial para circular nas áreas internas do aeroporto.
1: Nossa, 27.
0: Você já pensou?
1: Senhor de Deus.
0: É, meu filho, você tem que... hoje você tem que ter medo de tudo.
1: E meu amigo, minha amiga, personaliza a mala pra mostrar que é sua. Dá um jeito, meu Deus.
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0: 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Vamos de música, meu amigo?
1: Vamos lá, vamos agitar, porque olha, gente, quintou, né, Brasil? Quintou, bora lá.
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3: Bom dia, 10 horas, pontualmente.

0: Ó, Vera, obrigada, viu, querida? Obrigada mesmo.
1: Que lindo.
0: Ela pôs aqui, olha. Hoje é mais uma oportunidade de seguir em frente com o coração aberto. Talvez algumas coisas não estejam acontecendo como você gostaria. Mas isso não significa que o melhor não possa chegar. Deus conhece os seus pedidos, as suas preocupações e até aquilo que você não consegue colocar em palavras. Confie nele e continue. É isso aí, minha amiga. É isso aí.
1: Que lindo.
0: É, tem coisas na vida que acha que Deus não vai cobrar. Aquilo que te fazem pelas costas, Deus cobra mesmo. Não se engane, não se engane. Tá? Não se engane. Edna Carvalho, bom dia. Olha que lindo que ela mandou. Coração com as mãos dadas. Manda um abraço, beijo pro meu amor João Aranha. Ele é fã número um de vocês da rádio.
1: Beijo!
0: Qual música que ela tá pedindo aqui?
1: É um hino.
0: Hã?
1: É um hino.
0: É um hino?
1: Isso.
0: Que legal. Um hino. Vamos ver aqui também, mandaram um áudio.
1: Camilinha.
0: A Rosina Morim mandou áudio.
1: Isso, eu vou escutar.
0: Deixa eu adicionar ela aqui. Tem tanta gente nova, né?
1: Tem.
0: Que legal, gente.
1: Amiga.
0: Oi.
1: Camilinha chegando por aqui, Camilinha.
0: Chegou.
1: Chegou.
0: Camila chegou.
1: Chegou. Bom dia, bom dia,
0: bom dia. Bom dia, Camilinha.
2: Oi, meus amores. Bom dia, bom dia, bom dia. 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
0: Amém.
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0: Beijo, minha amiga. 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
1: Arrasou!
0: Olha, a Maria Rosa pede bom dia, Toninha, Rádio Caçula. Uma quinta-feira abençoada para nós. Toca um hino, Livre para Voar, com o cantor Elias Silva, oferecendo para todos os ouvintes da Rádio Caçula. Vamos lá? Também, Nivaldo, um abraço para você, viu? Um abraço mesmo. E Dene Lino, bom dia, minha querida. Ó, a Dene mandou um monte de figurinha aqui, hein? Eu quero tudo para mim, viu? Tudo. É, você ri, né?
1: Olha, gente.
0: Você ri,
1: Fabinho,
0: né?
1: Fabinho, segura a Toninha.
0: Tá bom. Vamos de música, meu amigo.
1: Vamos lá, minha amiga. Chega mais. Livre pra voar.
0: Livre.

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0: aquelas músicas do Raimundo?
1: Raimundo. Cadê o Raimundo?
0: Carlos, o Carlinhos.
1: Carlinhos, toquei.
0: Pé na areia do Diogo Nogueira?
1: Toquei.
0: E o outro também? Henrique Júlio.
1: Ah, essa iniciei o programa. Ele tava ouvindo o programa. Ó, puxa a orelha dele.
0: Que legal. Não, mas você tá tocando cada musicão, hein, meu amigo? Ó. Olha.
1: Aqui é 96 caçula, bebê.
0: É isso aí. É isso aí, meu amigo.
1: E minha amiga, sabe quem tá chegando por aqui?
0: Quem?
1: Eu tô falando que ele tá virando um Léo Dias da vida.
0: Quem?
1: Cláudio.
0: Cláudio?
1: Ô, Cláudio.
0: Cláudio, você tá virando um Léo Dias, Cláudio.
2: Bom dia, Toninha. Bom dia, ouvintes da Rádio Caçula. É, o que tá pegando hoje na rede social é porque o Zé Felipe, ele curtiu uma foto da cantora Aitana. E aí, o pessoal da rede social já tá interpretando aí essa interação como um novo romance. Uma simples curtida nas redes sociais foi suficiente para movimentar os fãs de celebridades hoje. O cantor brasileiro Zé Felipe, 28 anos, chamou a atenção dos internautas ao curtir a publicação da cantora espanhola Aitana, ela que tem 27 anos, que compartilhou fotos durante um momento de lazer na praia. Inclusive, ela estava na praia sem a parte de cima do biquíni e claro que o Zé Felipe foi lá, deu aquela curtida e aí o negócio pegou aí na internet, né? Todo mundo comentando, achando que ela está envolvida com ele ou ele com ela e tudo mais. Por enquanto, a história fica no campo da curiosidade das redes sociais. Aitana publicou as fotos, Zé Felipe deixou a curtida e os fãs fizeram o resto. Qualquer especulação sobre um possível romance entre os dois ainda não passa de rumor e não foi confirmada pelos artistas. Mas eu te falo, onde há fumaça, há fogo. Já já a gente vai ficar sabendo dessa notícia aí, né? Direto da redação, Cláudio Júnior, para a Rádio Caçula, que faz parte da sua vida.
0: Você tá virando um fofoqueiro de

0: plantão, hein? Ele vai buscando as matérias.
1: Ó, Léo Dias, Léo Dias.
0: Jesus. É, isso aí, né? Ai, gente, cada figurinha linda aqui. Ai, eu tô pegando todas.
1: Toninhas de figurinha.
0: Ai, eu amo figurinha. Eu amo.
1: Olha.
0: É, isso aí. Bom, o que, que nós vamos tocar agora, meu amigo?
1: Agora tá chegando ele, que é o dono da música, né? Olha ela,
0: quem?
1: Olha ela aqui. Oi! Fala oi aqui pra Toninha.
2: Bom dia,
0: bom
2: Toninha.
0: Dia. Bom dia.
2: Bom dia também da Caçula.
1: E às 13 horas tem o quê?
2: Rock 96.
1: Isso.
0: E agora... tá tocando cada musicão. Massa.
2: Ah, né, Toninha? Toninha gosta dos rocks apaixonados.
0: Ah, eu gosto. Eu sou Elvis apaixonada.
1: Presley. Eu gosto.
0: Totalmente apaixonada eu sou.
2: Do Elvis?
1: E não, o do caso que ela entrou no casamento. Como que é o mesmo cantor, Toninha?
0: Hã?
1: A música que você entrou no casamento?
0: De qual? Do Rod Stewart?
1: Isso. Você toca bastante. Isso.
0: Ai, foi Deus.
1: Foi Deus. Foi essa.
0: Coloca Foi Deus. Essa é a minha música. Essa é quando o Fabinho entrou. Padre Cláudio falou assim, mas ele é solteiro? Eu falei, é. Sério? Né, Padre Cláudio? Sério? Sério? Graças a Deus, encontrei um homem maravilhoso na minha vida.
1: Qual? Vamos de música, então?
0: Foi Deus? Foi Deus.
1: Bora lá,
0: Foi Deus?
1: Isso.
0: Peraí, deixa eu mandar um alô aqui pro meu amigo Sérgio, também mandou umas figurinhas 10. Forte abraço, meus amigos Hilton e toda a equipe Caçula, os melhores. Quero participar do sorteio, me sorteia!
1: Isso aí.
0: Olha, gente, todo mundo aqui participa do sorteio, tá? Podem ter certeza, né, Tia Sol? A Tia Solzinha mandou, também já copiei tua figurinha, viu, Tia Sol? Bom dia, minha rainha, bom dia, bom dia, bom dia, eu amo vocês, gente, amo. Eu ia aposentar, sabe?
1: Quê?
0: Eu preciso me aposentar.
1: Quê? Hã?
0: Hã?
1: Hã?
0: Hã?
1: Como assim?
0: Mas não dá, viu, gente?
1: Não.
0: Ninguém quer deixar eu aposentar, meu povo.
1: Não.
0: Ninguém.
1: De jeito nenhum.
0: De jeito nenhum eu posso largar a rádio.
1: De jeito nenhum.
0: De jeito nenhum. É, não dá mesmo.
1: Não.
0: Eu já acostumei com todo mundo, né? Mas não mesmo, a Sol tá falando.
1: De jeito nenhum.
0: E se eu largar a rádio, eu acho que eu morro, né? Ela pôs assim, nãozinha, não mesmo. Você é maravilhosa, vocês que são, gente. Vocês que são meu suporte, sabia? Se não fosse vocês, eu tava na roça, né?
1: De jeito nenhum.
0: Ai, gente, que coisa mais linda.
1: Minha amiga, aqui. O Claudinho tá aprontando, tá andando por aí. O Claudinho.
0: O que ele tá fazendo?
1: Olha onde ele tá. Chega onde? Mais, Claudinho.
0: Mas olha só.
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2: Obrigada, Claudinho. E... Luzia Aparecida. Ela tá, bom dia, Toninha. Amo essa rádio, amo todos vocês. Aposenta não, Toninha. Todos vão sentir a sua falta.
3: De jeito nenhum.
2: Eu tô ensaiando, mas não tem jeito, gente.
3: De jeito nenhum.
2: Maria Luzia, bom dia, Toninha. Tô na audiência do seu programa maravilhoso. Quero participar do sorteio. José Pimenta, toca uma música da Zizi Posse, Perigo, oferecendo para o Pimenta lá em Araçatuba. Bom dia! Olha que delícia, gente! A tia Solzinha, o que tá falando? Ela quer ganhar um presente. Ela disse que vai até orar, viu? Ela vai até orar para ganhar o presente. Olha que bonitinho! Vou mostrar para você, Will.
3: Oh, meu Deus!
2: Cadê? Pôs o menininho para orar.
3: Qual?
2: Ô, tia Sol. Tia Sol, cadê a tia Sol? Aqui, ó. Não, olha aí no... Põe aí, ela pôs assim. Vou até orar. Tia Sol.
4: Tia Sol.
2: Tia Sol.
4: Ai, meu Deus.
2: Olha lá. Vou até orar.
4: Oh, meu Deus.
2: Não é lindo?
3: Ó, pra vocês que acompanham, é esse tipo de figurinha que a Toninha ama, gente. Pode mandar um monte de figurinha, a Toninha ama.
2: Não, pode mandar. Eu copio tudo. sem medo de errar. Ai, Jesus. Gente. Luzia, você é uma bênção. Obrigada, querida. Obrigada mesmo, tá? E a gente fica muito feliz. É... Meu marido fala, você tem que aposentar, gente, para a gente viajar, para sair. Uh-uh. E eu falo assim, mas que jeito que eu vou? Que não. Jeito que eu vou? Uh-uh. Não posso ir.
3: Não.
2: Uh-uh. Não tem como, né?
3: Não, não, não.
2: Ai, Jesus.
3: Vamos lá de Foi Deus agora?
2: Foi Deus.
3: Isso.
2: Nossa, Foi Deus que colocou ele na minha vida.
3: Aí, ó.
2: Né?
3: Eita, Lelê. Bora lá, então.

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2: 10h42.

0: já tá acabando. Passou rápido demais. Meu Deus do céu.
1: Muito rápido.
0: Luzia, obrigada, viu? Mandou muita figurinha linda aqui pra mim. Aposenta não, Toninha.
1: Não mesmo, não.
0: Ai, gente, que jeito que eu vou me aposentar. Conta pra mim, fala sério.
1: Não, não.
0: Mas eu vou fazer o quê, né? Eu acho que eu vou morrer no rádio, sabia?
1: Rádio é sua vida, amiga.
0: Nossa, minha vida mesmo. Engraçado que o Fabinho fala, não, você vai morrer quando você tiver 150 anos. Você viu a música Foi Deus? Essa música feita
1: eu
0: exclusivamente
1: amo essa música,
0: pra
1: linda,
0: mim e pra ele.
1: Linda, linda, linda.
0: Eu lembro a primeira vez que eu vi o Fabinho, fui lá no Seu Pedrinho. Aí eu falei pra minha amiga, falei, nossa, quem que é aquele moço lá? Ela, ah, é o amigo do fulano. Aí eu falei, então você olha bem pra ele, viu? Ela falou, por quê? Eu falei, porque eu vou casar com ele. Ela começou,
1: sério?
0: A você tá brincando? Eu falei, não, tô falando sério.
1: Olha!
0: E foi sério mesmo. Oh, foi assim, amor à primeira vista.
1: Olha.
0: Tanto da parte dele como minha.
1: Olha.
0: Eu falei, que nada, você roubou um beijo meu.
1: Olha, Toninha soltando tudo.
0: Ai, ai, foi muito bom, viu? Por isso que eu bebo água.
1: É gostoso, você imagina se fosse uma roda.
0: Ai, Jesus. Ai, gente, tem café aí? Olha que bonitinho. O arco do forte foi quebrado, creia. Que legal, gente. O que mandam de figurinha pra mim, não tem noção. Vocês não têm noção. Agora sim eu posso falar que eu tô com um monte de figurinha, viu, eu? Porque eu peguei.
1: Gente, ô Fabinho, fala pra tua amiga.
0: Ó, a Maria Rosa tá falando, Toninha, tô aqui ouvindo a rádio, passando a roupinha da minha mais nova neta que vai chegar.
1: Oh, meu Deus.
0: A Aurora, agora vai pra 8 netos. 6 meninas e 2 meninos.
1: Parabéns.
0: Parabéns, Maria Rosa. É tão gostoso, né? Quando chega assim. Ai, gente. Ah, mas eu não queria ir embora, não.
1: Vamos pro nosso sorteio.
0: Vamos pro sorteio. Ah, é, tem um sorteio.
1: É.
0: Nossa, tudo isso sorteio?
1: Aham.
0: Menino.
1: Peguei do Facebook e peguei aqui do WhatsApp.
0: Ó, por isso que eu falo, tem que ter sorte mesmo, né? Porque olha assim.
1: Ó, é um monte de nome, ó.
0: Vamos lá, vamos lá. Olha o tanto, olha o tanto, olha o tanto.
1: Ó.
0: Vai olhando.
1: Um monte. Agora é a
0: agora sorte. Vamos ao sorteio.
1: Vamos lá.
0: Contagem regressiva, gente.
1: 2, 1.
0: Rosana Moura da Silva.
1: Isso aí.
0: Mas ó, quem falou que é só um sorteio hoje?
1: É,
0: hoje é quinta-feira, filho, tem a casa da esfira.
1: Vamos sortear mais um, ó.
0: Agora mais um. Agora a Rosana Moura da Silva foi da Rouparia Bom de Preço.
1: Rouparia.
0: Agora vamos para a casa da esfira. Obrigada ao pessoal da casa da esfira por estar presenteando meus ouvintes toda terça e toda quinta-feira. Muito obrigada mesmo pela parceria.
1: Ó, pra vocês verem que é bem
0: vamos lá agora.
1: Ó, deixa eu mostrar aqui pra eles. Aqui.
0: Agora vamos outro.
1: Não, olha aqui, ó. Vamos mostrar aqui tudo certinho. Peraí. Deixa eu mostrar pra eles que agora vai mostrar aqui embaixo, ó.
0: Como é que ela vai? Tem que sair daí.
1: Não, eu vou te mostrar aqui, ó. Peraí.
0: Hã?
1: Eu quero mostrar pro pessoal que é bem transparente. Aqui, ó. De novo. E aqui embaixo, ó. Eita! Não tá querendo aparecer, mas eu vou colocar aqui. Sortear de novo. Ó, todos os nomes, tá? 3, 2, 1.
0: Carlinda Maria da Silva.

0: Carlinda Maria da Silva foi a contemplada da Casa da Esfirra.
1: Isso, parabéns, minha amiga.
0: Ai, parabéns pra vocês, viu? Parabéns mesmo, tão gostoso ganhar presente, não é não? Tão gostoso. Eu hoje tomei o porre. Tomei o porre hoje. Mag 7, ele me mandou mais um Mag 7. Eu vou até fazer
1: delícia.
0: O seguinte. Eu vou deixar esse Mag 7 aqui, que chegou hoje pra mim, pra sortear amanhã pra minhas amigas. E meus amigos, quem tiver sorte, tá? Ó, Mag 7. E eu ganhei também o massageador Messenger.
1: Ó. Oh.
0: Pronto. Vou tirar toda a dor nas costas hoje.
1: Bom demais. E a pomada veio?
0: Veio. Não, hoje não. Ah, veio na primeira vez. Menino, mas é bom essa pomada, hein? Muito
1: curioso,
0: bom mesmo.
1: Já. Ela é dor nas pernas?
0: Hã?
1: Ela é dor
0: nas... Passo no joelho e na minha perna operada. Nossa, mas lateja, bichinha, hein?
1: Meu Deus.
0: Quando muda o tempo pra chuva ou pra frio...
1: É tipo doutorzinho?
0: Você tem também? Você tem pino também aonde?
2: Tornozelo.
0: Tornozelo? Gente, mas nunca vi doer
1: meu
0: tanto.
1: Deus.
0: Ele lateja, né, o Rose?
2: Choque que dá do nada, assim.
0: É.
2: Eu dou um choque.
1: Né? Misericórdia.
0: Eu sofro, hein? Quem que tem pino na perna e placa, tá ferrado.
1: Meu Deus.
0: Engraçado, quando eu viajo pra fora, né, quando eu vou, pego o avião, eu falo, ai meu Deus, vai apitar esse trem. Mas não apita não, porque é platina, né?
1: Gente.
0: Platina? Sei lá o que que é. Meu Deus. Que não apitou, não. Ih, vai chamar
1: ai.
0: Atenção. Aí tem que
1: tirar. Já pensou, pai, volto com o outro ladinho.
0: Não, porque quando eu ia pro exterior, o bichinho apitava. Eu falei, mas gente, que jeito. Ai. Passava a maior vergonha.
1: Gente.
0: Eu, hein? Vambora, meus amores.
1: Bora, bora.
0: Não queria ir, não, mas tem que ir.
1: Agora tá chegando o Cláudio.
0: O Cláudio.
1: Cláudio Júnior.
0: Cláudio tá chegando.
1: Cláudio Júnior.
0: É turma boa, hein?
1: Cláudio
0: né?
1: Júnior.
0: Graças a Deus.
1: A esposa dele, ó.
0: Amém, Jesus.
1: Um beijo pra esposa dele. Muito gente boa.
0: A esposa dele é maravilhosa.
1: Um
0: viu?
1: Amor, um beijo.
0: Maravilhosa. Gente, um beijo no coração de todos vocês. Amanhã estarei de volta com mais um programa Toninha Campos.
1: Isso aí. Beijo!
0: Beijo! Tchau, Will!
1: Tchau!
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2: Muito bom dia, Três Lagoas e região. Hoje, quinta-feira, 8 de outubro de 2026. E está começando agora o Hora da Notícia pela Caçula FM 96,9. Eu sou o Cláudio Júnior e até o meio-dia estarei com você levando informação, credibilidade, prestação de serviço, entrevistas e os principais acontecimentos de Três Lagoas, região, Mato Grosso do Sul e de todo o Brasil. Confira a partir de agora os principais destaques desta edição. Dia do Nordestino. Hoje é celebrado o Dia do Nordestino em Três Lagoas. A repórter Augusta Rufino foi ao Empório Nordestino conhecer histórias, sabores e tradições desta cultura. Solidariedade. Há 10 anos, Lázara Donegatti transforma pães em solidariedade. Mercado de trabalho. A Casa do Trabalhador de Três Lagoas tem hoje 288 vagas de emprego. Ações de prevenção e cuidados com a saúde continuam mobilizando os serviços públicos de Três Lagoas. 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Estamos no ar.
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2: Três Lagoas terá uma quinta-feira de calor intenso, períodos de sol e variação de nebulosidade. Segundo a previsão atualizada para o município, os termômetros devem marcar mínima de 22, máxima de 36 graus, com tempo predominantemente aberto e chance de chuva próximo de zero. De acordo com o Centec de Mato Grosso do Sul, a condição de hoje representa uma redução da instabilidade que atingiu Mato Grosso do Sul nos últimos dias. Mesmo com a diminuição das chuvas, a combinação entre calor e umidade ainda pode favorecer a formação de pancadas isoladas, além de raios e rajadas de vento em pontos específicos. Durante a manhã, as temperaturas começaram tranquilas, mas sobem rapidamente ao longo do dia. A previsão indica máxima de 36 graus, enquanto a umidade relativa do ar pode cair para aproximadamente 40% no período mais quente. O vento deve permanecer aí moderado, contribuindo para a sensação de calor. O cenário de calor vai continuar amanhã, sexta-feira, quando Três Lagoas pode chegar aos 39 graus, segundo previsão disponível. Para

0: Para o final de semana, entretanto, a indicação de mudanças na condição do tempo, com aumento de nebulosidade e temperaturas baixas. Para quem estiver na cidade hoje, a recomendação é manter boa hidratação, evitar exposição prolongada ao sol nos horários mais quentes e redobrar os cuidados com crianças e idosos. Apesar da previsão do tempo firme, mudanças rápidas podem provocar pancadas isoladas. Por isso, vale acompanhar as atualizações meteorológicas ao longo do dia.
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0: 11 horas e 8 minutos, 11:08. A Casa do Trabalhador tem hoje 288 vagas de emprego para diferentes áreas de atuação. Entre as oportunidades, tem cargos na construção civil, indústria, logística, transporte, agricultura e setor de serviço. Entre as funções com maior número de vagas, tem auxiliar de produção, 44 oportunidades, ajudante de obras, com 27, ajudante de reflorestamento, 20 vagas, auxiliar de limpeza, com 20, trabalhador volante da agricultura, 20 vagas e trabalhador de extração florestal, também com 20 vagas. Também tem vagas para carpinteiro, pedreiro, motorista carreteiro, operador de caixa, servente de obras, trabalhador de extração florestal com vaga exclusiva para pessoas com deficiência, tratorista agrícola, vendedor de comércio varejista, entre outras funções. O painel ainda contempla hoje 3 vagas de estágio exclusivas para engenheiro agrícola. Todas as vagas estão postadas lá no nosso portal radiocaçula.com.br. Quando você acorda de manhã, você está procurando emprego? Então já acessa de cara o portal radiocaçula.com.br, porque todos os dias pela manhãzinha a gente já posta aí as vagas de emprego. Onde fica a Casa do Trabalhador? Aqui em Três Lagoas, fica na Doutor Munir Tomé 86, no centro. Para você participar das entrevistas, os candidatos precisam comparecer para retirar a carta de encaminhamento, conforme a orientação do painel de vagas. Munir Tomé 86 e no Shopping Três Lagoas, que funciona de segunda a quinta das 8 às 17, sexta-feira das 8 às 14 horas. 11 horas e 9 minutos, lembrando que você só precisa de uma vaga. Hoje tem 288, só não trabalha em Três Lagoas quem não quer. 11 horas e 10 minutos. Hoje, dia 8 de outubro, é celebrado o Dia do Nordestino, uma data que valoriza a cultura, tradições, culinária, música e a força, né, do povo nordestino. Aqui em Três Lagoas, a repórter Augusta Rufino foi até o Empório Nordestino, conversou com a Rosimeira Evangelista, que falou sobre as tradições, os sabores e também a importância de manter viva a cultura nordestina. Vamos acompanhar a reportagem Solta Will.
3: Hoje é dia 8 de outubro e a gente celebra o Dia do Nordestino. 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E eu tô aqui com a Rose, do Empório Nordestino, que vai contar pra gente o que ela tem aqui que faz a gente ter aquele sentimento, aquela sensação, aquela lembrança do nosso Nordeste.
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3: 11 horas e 14 minutos, parabéns então a todos nordestinos que também ouvem a Rádio Caçula. Muito obrigado pela audiência de vocês. 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Gente, a Cargill vai realizar hoje, daqui a pouquinho, daqui a 15 minutos, um teste operacional da nova sirene de emergência em sua unidade de Três Lagoas. A atividade faz parte do processo de atualização dos sistemas de proteção e respostas a emergências da empresa. Segundo o comunicado que foi divulgado pela Cargill, o procedimento tem como objetivo verificar o funcionamento do novo equipamento e também avaliar a eficiência da comunicação de emergência em toda a planta industrial. A empresa reforça que o acionamento será apenas um teste programado e não representa uma situação de emergência. Fiquem tranquilos. Com a mudança, a unidade vai adotar uma nova padronização aí para os sinais de emergência com dois tipos de toque. O toque intermitente, que é classificado como sinal de atenção, será utilizado para informar os colaboradores aí sobre uma condição que exige atenção e monitoramento. Nesse caso, não haverá necessidade de abandono da área e os ocupantes deverão permanecer atentos às orientações da liderança e da equipe de emergência. Já o toque contínuo será utilizado exclusivamente em situações que exijam evacuação e também abandono da área. O acionamento desse sinal será autorizado e realizado pelo líder da brigada de emergência ou por seu substituto formalmente designado. Em uma situação real de evacuação, os ocupantes deverão seguir imediatamente para pontos de encontro estabelecidos no plano de atendimento emergencial. Então, lembrando você que uma sirene vai ser acionada hoje, já, lá no, na Vila Piloto, Jupiá, aquela região lá, a partir das 11h30 da manhã. Não se preocupe, é apenas um teste. Já, a Cargill vai acionar esse alarme aí às 11 horas e 30 minutos. 11h16, você participa pelo nosso WhatsApp, é o 991498282. Você pode mandar seu alô, fazer sua denúncia, sua reclamação e também acompanhar nossas transmissões pela live no Facebook 96 Caçula FM, pela TV Web e também no nosso portal radiocaçula.com.br. Nós vamos a um breve intervalo comercial e voltamos em seguida.
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6: Onze horas e 20 minutos, 11:20, de volta com a Hora da Notícia desta quinta-feira, mais conhecida como véspera de sexta, né? Sexta-feira, todo mundo já tá animado, feliz, vem trabalhar feliz que o final de semana tá na porta, né? Deixa eu mandar aqui um bom dia pra Cida Medeiros, Ana Leles, a Tânia Conceição, o Luiz Livino e também a Leni, lá em Andradina, ligadinhos com a gente. Muito obrigado pelo carinho, viu, Luiz? Também sumido, hein? Dá uma aparecida aí pra gente tomar uma, comer aquela carne, tá certo? 11 horas e 20 minutos, um acidente de trânsito registrado aí na terça-feira, na região central aqui de Três Lagoas, terminou com o veículo Gol atingindo duas motocicletas que estavam estacionadas. Mas a culpa não foi do Gol, foi da pessoa que fechou ele e pulou fora, saiu fora, deixou o rapaz lá com a bomba na mão, lá o carro batido, atropelado duas motos. Mas já já o Fábio Campos vai trazer essa informação para você, essa ocorrência completinha, tem um vídeo, tem fotos no Ronda Policial meio-dia, fica ligado. 11 horas e 21. Três Lagoas está com vagas abertas para cursos gratuitos de formação profissional que são oferecidos pelo SENAI, é o Serviço Nacional de Aprendizagem Industrial de Mato Grosso do Sul. As oportunidades fazem parte da segunda fase do projeto Plantando o Futuro, desenvolvido em parceria com a Suzano. Na cidade, os cursos disponíveis são voltados para diferentes áreas de qualificação, incluindo informática e mecânica de máquinas utilizadas aí no setor agrícola e florestal. Entre as oportunidades está o curso de informática para o trabalho, com carga horária de 160 horas. As aulas estão previstas para ocorrer de 8 de outubro, né? Aliás, vai começar hoje, até o dia 8 de dezembro, com inscrições abertas desde o dia 24 de setembro. Dá tempo de você fazer sua inscrição ainda, começou hoje o curso. Também há vagas para curso de mecânico de máquinas agrícolas, 160 horas de duração. A formação já começou também. A outra opção é o curso de mecânico de máquinas florestais com carga de 320 horas. As aulas estão previstas aí para o dia 6 de abril até 17 de junho de 2027. Inscrições a partir de 23 de março de 2027. Lembrando você que as inscrições são gratuitas e a iniciativa tem como objetivo ampliar o acesso à formação profissional e preparar moradores para oportunidades no mercado de emprego. Muito bom, né? Existem vagas aqui, muitas vagas em Três Lagoas, mas existem vagas que precisa de qualificação profissional e aí o pessoal está trazendo essa qualificação profissional, então você tem que aproveitar a oportunidade. Cursos gratuitos. 11 horas e 23 minutos. Gente, tá chegando o dia de finados, dia 2 de novembro, e tem um recado para você. Os responsáveis por sepulturas e jazigos do cemitério municipal Campo Santo de Santo Antônio poderão realizar serviço de limpeza e lavagem dos túmulos só até o dia...

0: Dia 30 de outubro. A partir do dia 31 de outubro, essas atividades deverão ser suspensas em razão dos trabalhos finais de organização e preparação do espaço para o Dia de Finados. Dia de Finados está aí agora, dia 2 de novembro, né? A medida tem como objetivo garantir a organização do cemitério e facilitar a circulação de visitantes durante os dias 1º e 2 de novembro, período em que o local deve receber um fluxo maior de pessoas. Tá chegando uma informação aqui que o nosso Rafael Oliveira mandou para mim aqui. O nosso amigo Claudinho Pereira. Ah, Claudinho, perdeu o celular, viu, gente? Modelo Samsung de capinha verde água com um ursinho na parte de trás do aparelho na região do Corpo de Bombeiros ali. Para você que tá passando ali pelo Jardim Morumbi, ele perdeu quando? Ah, perdeu segunda-feira? Meu Deus, perdeu segunda-feira, hoje é quinta, meio difícil de encontrar esse celular do Claudinho. Mas se você tá com esse celular, gente, um celular, não tem como não falar que não é do Claudinho, né? Com um ursinho na parte de trás, é do Claudinho Pereira aqui da rádio. O celular é importante porque tem muitos contatos do Claudinho que são necessários além de outros dados. Quem localizar, por gentileza, traz aqui na Rádio Caçula, que fica aqui na Lagoa Maior, não precisa nem falar que é na Aldair Rosa de Oliveira, 1045, no Interlagos, né? Quem encontrou o celular do Claudinho Pereira, o nosso Claudinho Pereira, traz esse celular de volta. De repente você encontrou, botou na gaveta aí, não vai fazer nada com o celular tá bloqueado, né? E quem desbloquear o celular pode responder por crime também. Então, devolve o celular, deixa aqui na porta, ó. Não precisa nem falar quem você é. Traz aqui na porta da Rádio Caçula e tá tudo certo, a gente vai contar que você trouxe, tá bom? Uma pessoa veio aqui, trouxe o celular do Claudinho, vida que segue. 11 horas e 25. Quem anda aí pelos TikToks da vida, né? Eu conheço pessoas que ficam 6, 8, 10 horas por dia no TikTok. Não sei que tanta coisa tem nesse TikTok que a pessoa fica vendo, né? Muita coisa é legal, coisas interessantes, mas tem muita coisa que eu vou falar pra você. Não vale de nada, é só perca de tempo. Você tá colocando um monte de lixo na sua cabeça aí. Uma dessas coisas que tá acontecendo lá no TikTok é que informações sobre a morte de uma pesquisadora na Rússia tá provocando preocupação e uma onda de mensagens nas redes sociais. Inclusive, criei uma matéria ontem, coloquei lá no nosso portal, o radiocaçula.com.br, porque eu também fiquei preocupado, né? Poxa, você passa lá o TikTok lá de 5 notícias, uma é falando sobre essa peste negra, essa doença aí que tá chegando aí de volta, aí que situação incrível, né? Desde 2005, aqui no Brasil não há casos dessa doença de pneumonia grave que tá acontecendo, que aconteceu lá na Rússia. Foi numa cidade da Rússia, uma pesquisadora estava lá fazendo seu trabalho, acabou morrendo, mas ninguém na realidade sabe do que essa pesquisadora morreu. Ela estava pesquisando lá essa doença, né? Essa bactéria, Yersinia pestis. Estava lá pesquisando essa doença e acabou morrendo, mas ninguém sabe do que ela morreu. Pode ter morrido de qualquer coisa. E as pessoas estão achando que foi vazado esse vídeo da pneumonia e coisa e tal. Estão fazendo um alarde total no TikTok, nas redes sociais. Gente, por enquanto é fake. Por enquanto é fake. Pode até ser que seja, mas no momento não há alarde. Então não se preocupe com esta situação, tá bom? 11 horas e 26 minutos. Você continua participando com a gente aqui no 991498282. A gente vai fazer um breve intervalo comercial e a gente volta em seguida trazendo informações. Eu vou contar para você o que vai acontecer no Ronda Policial hoje com o Fábio Campos. Vou trazer uma notícia importante de Brasilândia também e vou falar aqui uma matéria importante lá da Casa da Sopa Meimei. Já já eu trago para você essas informações. Fica ligado aí.
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4: 11 horas e 31 minutos, 11h31, de volta com Hora da Notícia desta quinta-feira. Deixa eu mandar aqui um bom dia lá pro Juninho Gonzaga, lá do Vila Nova. Ô Juninho, bom dia para você. Tá perguntando aqui, cadê o Rafael, hein, que não apresenta mais o programa? O Rafael apresenta o programa de manhã, viu gente? Jornal da Caçula, das 6h30 às 8 da manhã. 11h31, uma operação da Polícia Federal resultou na apreensão de uma tonelada de maconha. Mais de uma tonelada, quase duas. Olha que coisa, o fato aconteceu na tarde de ontem aqui em Três Lagoas. O entorpecente foi localizado num imóvel que estava desocupado durante uma ação iniciada após os policiais identificarem um veículo suspeito com indícios de clonagem. A Polícia Federal foi atrás e deu de cara com esse tanto aí de maconha. Já já, o Fábio Campos, no Ronda Policial, vai trazer essa matéria completinha para você. 11h32. Gente, o que é bom tem que se agradecer sempre. Gratidão é tudo, né? A Prefeitura de Brasilândia autorizou o pagamento de um abono financeiro de R$300 aos servidores públicos municipais em comemoração ao Dia do Servidor Público, que é no dia 28 de outubro. A medida foi estabelecida pela Lei 3.312 de 2026, sancionada pela prefeita Márcia Amaral e publicada ontem. O benefício será pago em parcela única até o dia 29 de outubro e contempla servidores efetivos e estáveis, ocupantes de cargos comissionados, contratados por tempo determinado e ainda integrantes do Conselho Tutelar. Para ter esse direito, o trabalhador deve estar em exercício regular de suas funções durante o mês de outubro. Também terão direito ao abono no valor integral servidores que tenham sido nomeados, contratados ou empossados ao longo de 2026, desde que estejam trabalhando normalmente durante o mês de outubro. O benefício não varia de acordo com o cargo ou salário. Todo mundo vai receber o valor igual de trezentão no bolso. De acordo com os dados da folha de pagamento de setembro, o município contava com 960 servidores ativos. Caso o mesmo número esteja apto a receber o benefício, o impacto será aproximadamente de 288 mil reais aos cofres públicos. O abono possui caráter indenizatório e não será incorporado à remuneração dos servidores. Então, parabéns aí à Prefeitura Municipal de Brasilândia, que está reconhecendo os trabalhos prestados pelos servidores da cidade, dando aí esses 300 contos. Ah, Cláudio, 300 contos não é nada, mas você pega 300 reais e vai no mercado, você compra aí para uma semana aí a mistura, o que você está precisando.

0: do arroz e feijão aí, dá pra você tocar o barco. Então tudo que vem a mais é muito bom. Parabéns à Prefeitura de Brasilândia. 11 horas e 33 minutos. Uma história de solidariedade que merece ser destacada. Há uma década, a Lázara transforma pães em um verdadeiro gesto de amor ao próximo. Toda terça-feira, a confeiteira faz questão de doar pães para pessoas em situação de vulnerabilidade que procuram a Casa da Sopa Meimei em busca de uma refeição. Um gesto simples, mas que há 10 anos faz a diferença na vida de muitas pessoas. A repórter Augusta Rufino acompanhou essa história com imagens do Claudinho Pereira e conversou com a Lázara Donegatti. Vamos acompanhar a reportagem. Solta o Will.
1: Nós estamos aqui em frente à casa do Sopa Meimei, um projeto do Grupo Fraternidade Espírita José Xavier, e eu estou aqui com a Lázara Donegatti. Ela é confeiteira, ela faz pães maravilhosos, e ela tem um projeto que já tem mais de décadas. Ela vem aqui toda terça-feira na fila dessas pessoas que são atendidas aqui pela Casa de Sopa, com refeição, e ela traz pães, é isso, Lázara?
2: Isso, sim, eu faço essa doação, né, essa gratidão, né, que Deus tem me concedido, né, muitas bênçãos e muitas vitórias, então pouco que eu possa fazer, né, é ajudar, né, um pouquinho que a gente tem, né, a gente passa para aqueles, para poder ficar feliz, né, e eu sou muito grata a Deus e amo eles de coração, Miguel, eles tudo aí, são a minha vida. Eu amo eles demais.
1: É um projeto humanizado, porque eu vi que você sabe o nome do pessoal, você chega aqui, o pessoal te reconhece também. E muito além do pão, eu sei que você ajuda eles de outras formas também, né?
2: Ajudo, eu ajudo em roupa, eu dou dinheiro pra eles comprar ali, né? Também, então... Ontem mesmo...
1: E tem um bazar ali que vende roupas, né?
2: Tem um bazar ali. Aí ele mesmo vai ali no bazar, né, Miguel? Vai ali no bazar, né, e compra ali as roupinhas com o dinheiro. A gente tenta ajudar, né, para ver um pouquinho de felicidade para eles. E eu fico muito feliz nessa atitude.
1: Ô, Lázara, de onde saiu essa iniciativa? Você sempre ajudou o próximo. Por que que você decidiu fazer o pãozinho, trazer para o pessoal que está aqui precisando, ajudar eles também com vestimenta, com o básico, né, que nós às vezes temos tanto, né, e o outro não tem nada?
2: É verdade. Toda vida eu fui assim. O que é meu não é meu. Porque nada é da gente, né? Tudo... A gente tem que fazer essas caridades, né? E eu trabalho também de voluntária lá na Rede Feminina do Combate ao Câncer. Eu trabalho lá também de voluntária. Então eu ajudo bastante, eu amo todo mundo dali, né? São muito parceiros também. Então eu sou assim, eu nasci para ajudar e vou continuar até Deus me conceder a minha vida.
1: Que legal, parabéns, viu, Lázara?
2: Obrigado, Deus abençoe.
1: E para você que quer ajudar também aqui a Casa de Sopa Meimei, de segunda a sexta-feira, eles funcionam das 7 da manhã até o meio-dia. Você pode ajudar o pessoal que está aqui na fila, pode ajudar também com alimentos e sendo voluntário também desse projeto maravilhoso que já tem aí, olha, mais de 3 décadas. Augusta Rufino, direto para a Caçula FM. A Caçula faz parte da sua vida.
0: 11 horas e 36 minutos. Parabéns, então, aí a todas as pessoas que são voluntários para ajudar aí as pessoas em situação de vulnerabilidade na cidade de Três Lagoas e região. 11h36, vamos falar um pouquinho aqui agora de política. Mato Grosso do Sul segue entre estados com menor representatividade feminina, com apenas 2 deputadas. O estado aparece em penúltimo lugar na frente apenas do Acre, que não elegeu nenhuma mulher. Mas que coisa, hein? Com apenas 2 mulheres eleitas deputadas estaduais nas eleições gerais deste ano, Mato Grosso do Sul segue entre os estados com menos representatividade do Brasil. No ranking que foi feito lá pelo jornal O Globo, o estado aparece em penúltimo lugar na frente apenas do Acre, que não elegeu nenhuma mulher, ao lado de Amazonas e também do Mato Grosso, que também elegeram apenas 2 deputadas estaduais. A composição da Lemes, que contará com a estreia da vice-prefeita de Dourados, a Giane Nogueira, do PL, eleita com 36.108 votos, e da deputada estadual reeleita Gleice Jane, do PT, que recebeu 29.488 votos. Uma informação que acaba de chegar aqui também é uma pesquisa que foi realizada que o senador e candidato à presidência Flávio Bolsonaro, do PL, aparece com 53% dos votos válidos na disputa de segundo turno contra o atual presidente Luiz Inácio Lula da Silva, do PT, que soma 47% da preferência. Os dados são da nova rodada da pesquisa Poder Data, que foi divulgada hoje, quinta-feira, dia 8,

0: focada na decisão final do eleitorado. Como a diferença entre os candidatos é de 6 pontos percentuais e a margem de erro é de 1,8 ponos, o cenário aponta uma liderança do parlamentar fluminense. O que são votos válidos? Votos válidos são aqueles diretamente dados a um candidato ou nas eleições proporcionais a uma legenda partidária. Votos em branco e nulos não entram no cálculo que define os vencedores. Isso significa que a porcentagem apresentada na apuração não considera necessariamente todas as pessoas que compareceram às urnas. Ela é calculada apenas sobre os votos válidos. Qual a metodologia que o Poder Data AIA usou? Ele entrevistou 3 mil eleitores entre os dias 5 e 7 de outubro por meio de entrevista por telefone. A margem de erro do levantamento é de 1,8 ponto percentual para mais ou para menos, com intervalo de confiança de 95%. A pesquisa foi realizada com recursos do próprio Instituto e está registrada no TSE, que é o Tribunal Superior Eleitoral, sob o protocolo BR-08134/2026. 11 horas e 39 minutos, 11:39. Um acidente grave aconteceu ontem, e eu vou falar para você aqui porque a pessoa ainda não está identificada. Um caminhoneiro, ele morreu após a carreta que ele dirigia, carregada com milho, tombar lá na MS-338, que fica aqui entre Ribas do Rio Pardo e Camapuã. A vítima ficou presa às ferragens e não resistiu aos ferimentos. A morte foi confirmada pela Polícia Civil, esteve lá no local, está aguardando agora o resultado da perícia e, segundo as informações iniciais, o motorista perdeu o controle da carreta ao fazer uma curva. O veículo tombou às margens da rodovia carregado de milho e, até o momento, o motorista não foi identificado. As circunstâncias do acidente serão investigadas pela Polícia Civil. Qualquer informação que você tenha, inclusive daqui a pouco eu vou colocar a foto lá no nosso portal do caminhão tombado lá, para que você de repente possa identificar aí o motorista. Se você tiver alguma informação, é só você ligar 190 e repassar as informações para a Polícia Militar. Até o momento, essa pessoa, esse motorista, não foi identificado. Fica aí os nossos sentimentos à família. Assim que foi identificado, a gente vai colocar lá no nosso portal, radiocaçula.com.br. Notícia triste, né? Mas que tragédia. 11 horas e 41 minutos, 11h41. Lembrando que você pode participar aqui do Hora da Notícia sempre e quando você quiser através do nosso WhatsApp. O nosso WhatsApp, você já sabe, é o 991-498282. Pode acompanhar as transmissões também pela live no Facebook 96 Caçula FM, pela TV Web e no nosso portal radiocaçula.com.br. Já já tem ele, o Rafael Oliveira, que vai apresentar hoje o Ronda. O Rafael Oliveira vai apresentar o Ronda meio-dia com informações importantes para você. Nós vamos aí um breve intervalo comercial, Will. Vamos para um intervalo comercial e em seguida a gente volta aí falando do resumo esportivo.
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4: 11:48, de volta com Hora da Notícia desta quinta-feira, 8 de outubro. Chamando aqui um bom dia todo especial para o Floresvaldo Quirino, também a Thelma, Carlinda, Ana Maria Leles, a Luzia Aparecida, Maria Rosa. Muito obrigado pelo carinho da audiência de vocês aqui com Hora da Notícia. Gente, 11:49, nós realizamos a cobertura completa aí do primeiro turno das eleições. 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Muito obrigado pela confiança e credibilidade aqui na cobertura das eleições da Rádio Caçula. E agora a gente vai ter aí o segundo turno e nós vamos fazer também a cobertura completa nas escolas, tudo que está acontecendo no cartório eleitoral, na justiça eleitoral, o que tiver acontecendo na cidade a partir aí das 6:30 da manhã, tudo que acontece, você vai ficar sabendo aqui na Rádio Caçula. Já acorda de manhã no domingo, aí no dia 25, liga seu radinho para saber o que tá acontecendo nas eleições, como é que tá as filas, como que não tá, se tá tudo ok, se tá tudo belezinha. 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Eleições 2026 com a credibilidade de sempre da nossa Rádio Caçula. Agora sim, nós vamos para o resumo esportivo.
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4: Resumo esportivo. 11:50, resumo esportivo. Vamos conferir aí as principais informações do esporte, com destaque para o futebol brasileiro, que voltou com força total depois da data FIFA. Ontem, quarta-feira, nós tivemos 6 partidas pelo Campeonato Brasileiro. E hoje, a bola continua rolando pela 29ª rodada. No futebol brasileiro, nós começamos aí pelo Cruzeiro, que venceu o São Paulo por 2-0 ontem à noite lá no Mineirão. Caio Jorge abriu o placar do primeiro tempo e Zé Lucas marcou o segundo na etapa final. Com a vitória, o Cruzeiro chegou aos 48 pontos e assumiu a quarta colocação. Já o São Paulo sofreu a segunda derrota consecutiva e permanece com 36 pontos. Outro resultado importante foi a vitória do Internacional por 2-1 sobre o Corinthians lá no Beira-Rio. Meu pai ficou triste ontem, hein? Corinthians perdeu, ele ficou desanimado. O Colorado voltou a vencer e ganhou fôlego na luta aí para se afastar da parte de baixo da tabela. O Corinthians, por outro lado, continua atravessando um momento complicado no campeonato. No Rio de Janeiro, o Vasco venceu o Botafogo por 2-1 de virada em partida disputada no Engenhão. O resultado dá mais confiança ao Vasco na sequência do campeonato e aumenta a pressão sobre o Botafogo. O Vitória goleou a Chapecoense por 4-0 lá em Salvador. Foi uma das maiores vitórias da rodada e um resultado importante para o time baiano na luta dos seus objetivos aí na competição. Também tivemos Bragantino 1, Mirassol 1 em Bragança Paulista e Remo 1, Grêmio 1 no Mangueirão. Com esses resultados, 4 das 6 partidas disputadas ontem terminaram empatadas ou com uma vitória por apenas um gol de diferença. A briga para a liderança, hein? Como é que tá a liderança, Cláudio? A liderança continua com o Flamengo, que soma 60 pontos em 28 partidas, seguido pelo Palmeiras com 57. O Atlético Paranaense aparece em terceiro com 49 pontos, enquanto Cruzeiro e Fluminense estão com 48 pontos. Bahia tem 46 e o Atlético Mineiro 43 pontos. E hoje tem jogo grande pela partida de cima da tabela. Às 18:30, horário do Mato Grosso do Sul, o líder Flamengo visita o Santos na Vila Belmiro. O Flamengo chega com 60 pontos, enquanto o Santos está em oitavo com 41 pontos e atravessa aí excelente momento com 5 vitórias consecutivas no Brasileirão. Santista aí, quem tem? Quem que é Santista? Ah, o meu sogro. Meu sogro é Santista, o Júnior Bassa lá em Pirassununga, ele vai estar aceso hoje à noite lá assistindo o Santos. O Flamengo terá alguns problemas aí para montar a equipe, hein? A Arrascaeta está fora depois de sofrer uma fratura no punho esquerdo durante o compromisso pela seleção uruguaia. Outros jogadores também retornaram recentemente de suas seleções, o que pode pesar na escalação. Às 20 horas, tem Atlético Paranaense contra Atlético Mineiro, na Arena da Baixada. O Atlético aparece na terceira colocação, com 49 pontos, e quer aproveitar o fator casa para continuar próximo dos líderes. O Atlético Mineiro é o sétimo colocado, com 43 pontos, e precisa pontuar para se aproximar na zona de classificação para as competições continentais. Às 20 horas e 30 minutos, também horário do MS, atenção para Palmeiras contra Bahia, no estádio do Palmeiras. O Verdão é o segundo colocado com 57 pontos, apenas 3 atrás do Flamengo. O Bahia tem 46 pontos e ocupa a sexta posição. Portanto, é um confronto importante, tanto na disputa pelo título, quanto na briga pelas primeiras posições. O Palmeiras volta aí de uma data FIFA com jogadores que tiveram compromissos pelas seleções. O Gustavo Gomes e também o Flaco Lopes estão entre os atletas que devem ser utilizados, enquanto outros jogadores chegaram mais desgastados, cansados. Também às 20 horas e 30 minutos no Maracanã, tem Fluminense contra Coritiba. O Fluminense tem 48 pontos, ocupa a quinta colocação, o Coritiba tem 38 pontos e aparece em nono. O tricolor carioca busca se aproximar aí do grupo que briga pelas primeiras posições, enquanto o Coritiba tenta somar pontos para continuar em uma posição confortável na tabela. Na Série B também tem futebol hoje, 18 horas e 30 minutos, jogam Ceará e Criciúma, além de Náutico e Novo Horizontina. A competição também entra em uma fase decisiva, com vários clubes brigando aí pelo acesso e outros tentando escapar da parte inferior da tabela. No futebol internacional, ontem nós tivemos jogos de seleções. Pela Liga das Nações da UEFA, a Espanha venceu a Croácia por 2-1, enquanto a Inglaterra bateu a República Tcheca por 3-0. A Suíça também venceu a Macedônia do Norte por 3-0 e a Eslováquia goleou a Moldávia por 4-0. Em amistosos internacionais, a Argentina venceu o Benin por 3-0, a Colômbia derrotou o Peru por 2-0 e o Chile venceu o México por 2-0. Os Estados Unidos também ganharam no Canadá por 1-0. 11 horas e 56 minutos. Falando de outros esportes aí, no basquete o calendário internacional começa a ganhar intensidade com a aproximação das principais competições de clubes e seleções. No Brasil, os clubes seguem em preparação e definição aí dos elencos para a temporada, enquanto as atenções internacionais continuam voltadas para as grandes ligas. No tênis, o circuito internacional segue com torneios importantes na reta final da temporada. Os jogadores já começaram a mirar os últimos grandes compromissos do ano e a disputa por posições no ranking mundial. No automobilismo, as principais categorias internacionais também entram na reta final de seus campeonatos, aumentando aí a disputa por pontos e pelos títulos da temporada. A Fórmula 1 continua sendo o grande destaque mundial entre os esportes a motor. 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Tá chegando ele, Rafael Oliveira e o Ronda Policial de hoje. Um abraço, Will, obrigado pela técnica. A gente se vê amanhã. Beijo no coração. Tchau.
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Muito boa tarde, começando Ronda Policial, 12 horas em ponto em Três Lagoas, 12 em ponto, iniciando Ronda Policial nesta quinta-feira, dia 8 de outubro do ano de 2026. Eu falei ontem, Fábio Campos estaria aqui, hoje eu de novo, Rafael Oliveira. Fábio Campos volta na sexta-feira aqui no Ronda da Polícia. Vamos trazendo aí o que foi destaque nas últimas 24 horas em Três Lagoas. Daqui a pouco nós vamos trazendo, olha só o que aconteceu aqui em Três Lagoas nesta madrugada aí, início da manhã de hoje. Um homem, ele foi aí agredido por 15 pessoas. Já pensou, meu amigo? O cara foi linchado por 15 pessoas aqui em nossa cidade. Polícia teve que ser acionada, SAMU, o cara quase morreu. Daqui a pouco nós vamos trazer para você essa informação aqui no Ronda da Polícia. Nós vamos falando também para você que está nos acompanhando sobre a operação da Polícia Federal. Operação aí onde 2 toneladas de maconha foram localizadas escondidas aí numa caminhonete clonada. Isso aconteceu aqui em Três Lagoas. Operação da PF durante aí esta última quarta-feira. Então daqui a pouco nós vamos trazer para você aqui no nosso Ronda da Polícia. Nós vamos falando também a respeito aí sobre um incêndio que atingiu aí uma caminhonete lá na Vila Alegre, aqui em Três Lagoas. Daqui a pouquinho também para você essas e outras informações. E é claro, tudo que é destaque no setor policial das últimas 24 horas. Um abraço aqui para todo mundo que está nos acompanhando nas nossas redes sociais. A Marina Cecília, uma ótima tarde aí a todos. Muito obrigado. Também com a gente aqui a Maria Cirlei, apresentando com a gente aqui a mensagem. Obrigado aí pela audiência, viu, Maria? Obrigado aí pelo carinho de sempre. E o pessoal acompanhando o nosso Ronda da Polícia. Neste momento, em Três Lagoas, os termômetros estão apontando 34 graus. Previsão para hoje é de tempo instável. Estão dizendo que vai chover amanhã. Será que vai chover amanhã? Estão falando que vai chover amanhã, sábado e domingo. Véspera de feriado aí nacional, né? Dia 11 também é feriado. Mas no dia 12 aí a previsão é de sol com algumas nuvens. E na terça-feira volta a chover em Três Lagoas, segundo informações aí da meteorologia para esta quarta e quinta-feira e sexta-feira. Vai ser um feriadão aí com chuva, o que está prometendo aqui em Três Lagoas. 12 horas e 3 minutos para a gente dar um início aí, começando na nossa edição de hoje do Ronda Policial. Meu amigo Will, inclusive, que está ali na técnica, operando para a gente aí com maestria na nossa edição de hoje.

0: Vamos chamar o nosso amigo Cláudio Júnior. O Cláudio Júnior aí, ele vai trazer pra gente alguma informação. Uma informação importante, acho que fala de golpe. Ontem nós falamos de golpe aqui no Ronda Policial. E olha, tem um golpe, gente, que chama bastante atenção. Por que que eu falo que chama bastante atenção? Porque às vezes a pessoa tem um prejuízo e é por um motivo bobo, um motivo besta. E olha, um homem aí de 47 anos, ele teve um prejuízo de mais de 21 mil reais após aí o famoso golpe da agência bancária, né? O cara aí passou todos os dados, passou todas as informações e aí a Polícia Civil de Campo Grande está investigando esse caso, uma situação aí complicada, né? Porque golpe é triste, porque às vezes a pessoa tinha a oportunidade de escapar disso e não escapou. Então, vamos trazendo aí a informação, Cláudio Júnior.
1: Ouvintes do Ronda Policial, um homem de 47 anos, ele perdeu R$ 21.534 após ser vítima de um golpe aplicado por um criminoso que se passou por funcionário de uma agência bancária. O fato aconteceu lá em Campo Grande, mas serve de alerta para você, morador de Três Lagoas. O caso foi registrado ontem e chama atenção para uma modalidade de fraude que utiliza informações reais para ganhar a confiança das vítimas. De acordo com o boletim de ocorrência, o primeiro contato aconteceu no dia 1º de outubro pelo WhatsApp. O golpista se apresentou como funcionário do banco e passou a conversar com a vítima. Desconfiado, o homem chegou a procurar o próprio gerente da agência e confirmou que realmente existia um funcionário com o nome utilizado pelo criminoso, o que acabou aumentando a credibilidade da abordagem. No dia seguinte, no dia 2, o falso funcionário voltou a entrar em contato e afirmou que estavam ocorrendo mudanças na gerência do banco. Segundo o relato registrado à polícia, o criminoso disse que precisava separar e atualizar algumas informações cadastrais da vítima. Durante a conversa, também ofereceu proposta de empréstimo, mas o homem recusou as ofertas. O golpista chegou a enviar uma simulação. Porém, a vítima novamente informou que não tinha interesse em contratar crédito. Alguns dias depois, o criminoso mudou a estratégia. Segundo o registro policial, ele afirmou que seria necessário realizar uma atualização cadastral e encaminhou um link para que a vítima pudesse acessar. Ao entrar na página indicada, o homem foi orientado a realizar a leitura de um QR Code. Foi a partir daí, desse procedimento, que, segundo a ocorrência, o golpista teria conseguido acessar a conta bancária da vítima. Após realizar a suposta atualização, o homem recebeu a orientação de não acessar a conta até terça-feira, dia 6.
0: Então tá aí, né? A informação aí do Cláudio Júnior. Pode continuar, Will, pode continuar. Acho que é a internet, né? Estamos aí com um problema na internet. Mas enfim, o Cláudio Júnior trouxe aí essa informação. Realmente é complicado. Se quiser colocar, pode colocar o Will, não tem problema. Vamos então trazer então. O Will tá aí. O Cláudio? Não vai. Então volta pra cá, Will. Não tem problema não, volta pra cá. É preocupante, né? Infelizmente, a gente vê aí que tem muita gente que é vítima de golpe, né? Por um motivo besta. Motivo besta. Aí a pessoa acaba sendo vítima de golpe, acaba aí perdendo dinheiro. E aí, meu amigo? Vai embora, né? Difícil pra conquistar, mas pra perder é rapidinho. Né? Pra perder é rapidinho o dinheiro. Uma pena, né? A gente torce aí que esse nosso amigo conquiste o seu dinheiro, consiga recuperar aí a quantia que foi perdida. 12 horas e 10 e 7 minutos, 12 e 7. Vamos trazendo aí. Olha, tivemos uma operação da Polícia Federal aqui em Três Lagoas. E olha, foram aí quase 2 toneladas de maconha que foram localizadas numa caminhonete. Essa operação aconteceu aí na tarde de ontem, aqui em Três Lagoas, pessoal da Polícia Federal, onde aí cerca de 1,8 toneladas de maconha estavam aí numa residência ali na região aqui de Três Lagoas. É outra imagem, não é essa imagem não. E tem essa caminhonete, né, uma Toyota Hilux com indícios de clonagem, né? E olha o que aconteceu, a Polícia Federal, ela realizou aí essa operação na tarde desta quarta-feira aqui em Três Lagoas. Aliás, faz tempo que a gente não via a operação da Polícia Federal aqui em Três Lagoas, hein? A Polícia Federal aí realizou essa operação principalmente para, né, desmantelar

principalmente aí o crime organizado aqui na nossa região. E aconteceu o seguinte aí, a ocorrência teve início durante diligências realizadas após a equipe da polícia identificar uma caminhonete que tinha indícios de clonagem. A caminhonete aí seria aí, clonada pelo criminoso, pelo indivíduo. E aí, com as informações, os agentes aí passaram a acompanhar o veículo, que foi seguido até um imóvel. E na averiguação, a equipe da Polícia Federal aí constatou que a residência estaria desocupada. Não tinha ninguém na residência, né, no caso aí. E no local foi totalizada uma grande quantidade de entorpecentes que foram armazenadas na carroceria e no interior da caminhonete. E aí foi apontado cerca de 1,8 toneladas de maconha. 1,8 toneladas, quase 2 toneladas de maconha, hein? Que será que o cara ia fazer com esse tanto de droga? Na realidade, vender, será? Ou ia levar aí para outro lugar? Infelizmente aí, não tem como saber, mas o pessoal tá investigando, né? Importante. E apesar da grande quantidade, hein, ninguém foi localizado. Uma pena, né? E a caminhonete e a droga apreendida foram levados aí para a Polícia Federal aqui em Três Lagoas. Olha a quantidade de drogas, gente. Quase duas toneladas, 1,8 toneladas aí de maconha. Estavam nessa caminhonete, uma Hilux de cor cinza. Tudo isso foi apreendido nessa ação aí da Polícia Federal aqui em Três Lagoas. Acho que é uma das maiores apreensões que a gente teve agora nesse ano de 2026, por parte da PF, se eu não me engano. Né? Uma das maiores apreensões, né? Se não a maior apreensão. E aí o caso foi registrado pela Polícia Federal aí, principalmente para maiores providências aqui em Três Lagoas. Parabéns pessoal da PF aí, principalmente pelo grande trabalho realizado, viu? E tivemos também aí, ainda falando de Polícia Federal, uma operação que desarticulou uma estrutura criminosa ligada aí ao PCC, né? Uma facção criminosa. Foi aí nessa quinta-feira a Operação Catástima. É um nome bem diferente, Catástima, né? Que significa aí do grego purificação. E essa operação ela foi realizada aí, principalmente aqui em Mato Grosso do Sul, em Sonora, Pedro Gomes, Coxim, Aquidauana, Terenos, Corumbá, Anastácio e Campo Grande. Foram aí 24 mandados de prisão preventiva, foram 36 ordens judiciais, 12 mandados de busca e apreensão para identificar e interromper a estrutura que era utilizada pelo grupo para manter as atividades criminosas aqui no estado, né? Como nós falamos, acho que até no Mato Grosso do Sul, hoje em âmbito estadual, hoje nós vemos aí cada vez mais o crime organizado se articulando. Né? O crime organizado, as facções criminosas, elas estão cada vez mais articuladas, estão cada vez com braços aqui em Mato Grosso do Sul. Como nós vimos aí, né, até teve aquele caso das duas mortes aí que tivemos em Três Lagoas, envolvendo aí facções criminosas, relacionadas aí a acho que duas ou três, se eu não me engano, relacionadas à facção, a crimes, né, relacionados aí ao PCC e tudo mais. E a Polícia Federal aí ressalta que os trabalhos investigativos, eles apontam a existência de uma organização estruturada com diferentes níveis de atuação. Inclusive aí em Campo Grande, algumas ações foram dentro do presídio, da penitenciária. Né? Alguns braços da facção estão dentro dos presídios. Porque o pessoal manda de dentro do presídio e acontece aqui fora. É o famoso salve geral, como o pessoal fala, né? O pessoal lá, os chefes dão salve geral e aí acontece a situação toda. E aqui em Mato Grosso do Sul foram 3 mandados de busca e apreensão em unidades prisionais, lá na Gameleira, em Campo Grande, e na Máxima, também da capital. E aí, essas ações principalmente para tirar, né, os elementos relacionados aí à facção criminosa aqui em Mato Grosso do Sul. Mas né, ainda tem, né? Tem muitos aí que são da facção, então, em braços aí direcionados em todo o estado. Em Três Lagoas tem, Campo Grande tem, em qualquer lugar tem. Acho que todo estado está direcionado, né? Então, essa ação aí relacionada principalmente aí ao crime organizado aqui em Mato Grosso do Sul. Meus amigos, 12 horas 13 minutos, 12 e 13, eu passo aqui para você um pouquinho da sua atenção. Uma moto, ela foi roubada ali na frente do Auxiliadora aqui em Três Lagoas. É uma Titan 150. É uma Titan 150 anos de 2006. Ela foi aí levada ali da frente da Auxiliadora. E a gente pede aí a atenção do público aqui de Três Lagoas, principalmente quem está nos acompanhando, para quem aí localizar, para quem verificar aí onde estaria essa motocicleta, nós vamos trazer

0: aí a placa dela aqui para você que está nos acompanhando, principalmente aí nas nossas redes sociais, tem a foto, o Will colocou aí para você na nossa TV web. A placa é Hotel Papa Uno 055. Hotel Papa Uno 055, tá? É uma Titan 150, ano 2006, tá? A placa dela é Hotel Papa Uno 055, HSP 1055. Quem aí localizar ou tiver qualquer informação, tem os números aí embaixo, 679-9323-3564 e o 679-9209-4899, tá? Quem souber qualquer informação, foi ali na frente da Auxiliadora que foi levada essa motocicleta, é uma Honda Titan 150 2006, modelo 2006. A placa é Hotel Papa Uno 055, Hotel Papa Uno 055. Quem souber qualquer informação aí, por gentileza, a gente pede aí, principalmente porque o proprietário está querendo aí saber qualquer informação, qualquer aí detalhe, nós pedimos por gentileza, né? Por favor aí, para informar as autoridades. Também aqui na Rádio Caçula, 3521-2305 também. E aproveitar, já para a gente ir para o intervalo também, o nosso amigo Claudinho Pereira perdeu o celular dele, tá? Ele perdeu ali próximo da região do Bombeiro, lá no Jardim Morumbi, tá? É um celular, é um Samsung. Ele tem uma capinha verde clara com um ursinho atrás, tá? É um celular aí, provavelmente tá desligado, né? Porque a gente tentou ligar pro celular dele, ele perdeu na terça-feira esse aparelho. Quem souber qualquer informação, por gentileza, ou localizar o aparelho, traz aqui na Rádio Caçula, tá? Porque o Claudinho aí tem os contatos, tem os números, né? Que ele precisa, documento também no aparelho, celular aí, ele precisa de informação. Então, quem souber, por gentileza, informar aí, levar aqui na Rádio Caçula. Se você quiser até mesmo aí, às vezes não quiser trazer o celular aí, não quiser se identificar, só trazer aqui embora, não tem problema nenhum. O importante é que você devolva o aparelho aí pro nosso amigo Claudinho Pereira, tá bom? Então, a gente pede aí, por gentileza, qualquer informação, por favor, encaminhe ou traga o aparelho aqui para a Rádio Caçula. 12 horas e 16 minutos, 12 e 16. Vamos para um rápido intervalo comercial. Nós voltamos em 2 minutos.
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6: 12 horas e 21 minutos. 12 e 21. Um alô aqui pra Marina Cecília, pra Ana Lelis também aqui. A minha amiga Cássia. Cássia tá dizendo aqui, ó. Manda um abraço pra nós aqui no São João. E um forte abraço pro meu esposo, o Marco, e o Cauê, Manuel e Ezequiel, que são os filhos dela. Um abraço, viu? Obrigado aí pelo carinho. Minha amiga Cássia também aí pela audiência. Obrigado aí pela sintonia. É, a minha amiga aqui mandou, a Rosa. Rosa, não é esse. Não é esse, né, Will? Esse celular do Claudinho. O do Claudinho é um verde mais escuro e tem só um ursinho preto no meio. Tá, minha amiga? É, esse não é o celular do nosso amigo Claudinho, tá bom? Ele até aqui no Facebook aqui, foi ali próximo à Top Shop, ali uma loja ali de utilitários, de utilidades domésticas, mas foi ali perto do bombeiro que o Claudinho perdeu o celular dele, tá? Mas obrigado, viu, minha amiga? Obrigado aí pela boa intenção, tá bom? Aqui com a gente também aí a minha amiga Dona Nega. Ô, Dona Nega, bom dia. Obrigado aí, boa tarde também, né? Boa tarde. Meu amigo aqui também participando com a gente, meu amigo Sérgio. Sérgio Moreno. Sérgio Moreno, santista, rapaz. Santos vai melhorar muito não, viu, Sérgio? Desiste. Desiste, viu, meu amigo? Um abraço aí, obrigado aí pela audiência. Grande Sérgio santista, mais fanático que eu conheço de Três Lagoas é o Sérgio Moreno. Pensa num cara que conhece e gosta do Santos, é o Sérgio Moreno. Ô, santista, o cara tem o Santos no carro dele, tem o Santos na casa dele, tem o Santos no boné dele, tem o Santos na roupa dele. Eu creio que o Sérgio tem até tatuado o logo do Santos nele. O cara é santista roxo, rapaz. Pensa num cara santista roxo, meu amigo Sérgio. Um abraço, viu? Tudo de bom pra você. Vamos trazendo agora. Vamos lá. Aliás, é importante da gente trazer essa informação. Olha como é que é a criminalidade em Três Lagoas. Nós mostramos aqui dois casos. Inclusive, nós vamos voltar a mostrar daqui a pouco esse caso. Porque é impressionante. Hoje você tem que tomar cuidado na hora em que for aí. Com bicicleta elétrica, com bicicleta, enfim, qualquer coisa. Olha o que aconteceu nesse caso, vou até pegar aqui a notícia para falar, ali no Santos Dumont, na Clodoaldo Garcia, por volta das 9h22 da noite aí, desta última segunda-feira. Um indivíduo, nós temos as imagens, o Will vai colocar já, um indivíduo ele deixou a bicicleta elétrica dele ali, no estacionamento ali próximo a essa farmácia. 9h22 da noite. Aí, o que aconteceu? Ele deixou a bicicleta ali estacionada. O rapaz aí foi ali no estabelecimento ali para poder comprar alguma coisa, uma farmácia ali do lado. Do ladrão. E aí, olha o que acontece. Em menos de... Olha, sabe quantos segundos esse criminoso, esse pé

Beba levou para pegar a bicicleta? 10 segundos. Nós temos as imagens na TV Web, estava chovendo no dia. E olha aí. Vai pausadamente, Will, para a gente só ver. Primeiramente, aí o indivíduo está de capuz, de roupa toda preta, a bicicleta vermelha. E aí ele se aproxima da bicicleta. Ele vai devagarzinho e tal. E aí ele olha na bicicleta para ver se a bicicleta está travada. Ele vai ali devagarzinho, olha na bicicleta, ele destrava a bicicleta. Ele sabia que estava sendo filmado. E aí ele destravou e ó, tchau. Pegou a bicicleta e foi embora. 10 segundos. 10 segundos o cara levou para pegar a bicicleta e ir embora. Olha só. Por isso que a questão é, você tem que tomar cuidado até para colocar a principal ali, sua bicicleta em qualquer lugar, em principal lugar que seja, mais vigiado. Hoje, o criminoso com câmera de segurança, com equipamento de monitoramento, o cara tá nem aí, ele leva a bicicleta. O cara tá encapuzado, o cara não vai ser identificado, leva a bicicleta, vai embora e ninguém percebe. Coloca mais de novo pra gente, Will. O cara simplesmente pegou ali, percebeu que estava sendo filmado. Ele olha, porque ele sabia que estava sendo filmado, ele coloca o capuz no rosto para não ser visto, ele vai já girar na bicicleta. E ele olha para a câmera ainda, volta um pouquinho, Will. Ele olha ainda para a câmera, porque ele sabia que estava sendo filmado. Por isso que eu falo, hoje em Três Lagoas, meu amigo, criminoso não tem mais medo de nada. Não tem medo de câmera, só tem medo de bala. Na hora que acontece lá a troca de tiro da polícia, aí vai falar, o pessoal fala assim, não, mas ele não fez nada, ele é um santo. O cara não tem medo. Ele sabia que estava sendo filmado, provavelmente essa bicicleta era de um trabalhador, era de um cidadão. E no minuto ali de distração, o cara pegou a bicicleta elétrica da pessoa e foi embora. Agora a polícia civil aí está localizando, aí quer aí as informações em relação a esse indivíduo. A mãe, inclusive, do dono da bicicleta compareceu à Polícia Civil para registrar o boletim de ocorrência. O caso segue sob investigação da Polícia Civil. E são dois indivíduos, né? Um que estava aí de tocar e o outro aí fez o crime. Para que possa aí localizar, principalmente, aí, essa bicicleta elétrica. É triste a gente ver isso, né? Porque a pessoa perde aí o veículo, perde a bicicleta. Às vezes usa para trabalhar, usa aí para poder ter o seu sustento. E aí, infelizmente, acaba acontecendo isso. Acaba acontecendo esse detalhe. Lembrando que informações 3929-1173 e 992268210 e quem souber qualquer informação, por gentileza, informe a Polícia Civil. Informe a Polícia Civil, porque ó, vamos devolver essa bicicleta aí para esse proprietário, por favor, né? Vamos aí devolver, porque a pessoa às vezes precisa e não localiza a bicicleta e não tem como ter um movimento, principalmente ir para trabalhar, ir para escola, enfim, a gente torce aí que seja localizado este veículo. Vamos falando agora de feriado, nós estamos aí já próximos de mais um feriado, né? Feriado agora aqui, dia 12, dia das crianças, dia de Nossa Senhora Aparecida, e dia 11, rapaz, é até uma ironia, o dia 11 de outubro, que é feriado aqui em Mato Grosso do Sul, cai num domingo, né? Dia 11 de outubro, que é o dia da divisão de Mato Grosso do Sul, cai num domingo. E dia 12 é feriado nacional, dia das crianças e também dia de Nossa Senhora Aparecida. E a Polícia Rodoviária Federal aí vai aumentar principalmente aí a circulação de veículos, de viaturas, durante esse feriado prolongado, né? A expectativa, inclusive, aí da movimentação de veículos durante esse período é de 14 mil pessoas lá na BR-262, né? Na BR-158 também, aí, que são duas vias importantíssimas aqui, uma que leva para Campo Grande, né? Outra que leva ali para a região também de Brasilândia, outras regiões aqui do estado de Mato Grosso do Sul. Inclusive aí a expectativa, como eu disse, mais de 14 mil veículos entre amanhã e segunda. Inclusive deve ter ali, inclusive, o trecho de maior circulação entre Água Clara e Campo Grande, né, que são duas vias ali, dois locais importantes, até para Ribas do Rio Pardo, o pessoal vai pegar a estrada para a capital, né, aqui também vai aí circular bastante. E é 158, que faz ligação ali com Brasilândia, principalmente aí o pessoal que vai buscar, né, ali viajar, principalmente visitar os parentes aqui na região. E principalmente o fluxo deve crescer de novo aí na segunda, porque o pessoal está voltando, né, para Três Lagoas. Não é essa imagem não, para Três Lagoas aqui para nossa região. E olha, inclusive aí algumas recomendações, né, pessoal, redobrar a atenção, porque neste período
aqui

né, em Três Lagoas, em nossa região, o pessoal vai pegar a estrada, o pessoal vai dirigir, aí esquece do mundo, bebe, apronta, aí quer pegar no volante, quer ir embora. Toma cuidado, porque nós estamos aí num período agora, porque vai ter muita movimentação, então vamos tomar cuidado, dirigir com responsabilidade aqui em nossa região. 12 horas e 30 minutos, 12h30, daqui a pouquinho nós vamos trazendo aí este caso. Olha, essa aconteceu em Três Lagoas. Foi ontem, durante a noite de ontem, um indivíduo aí, um homem de 32 anos, ele foi aí linchado por 15 pessoas lá no Guanabara. O que será que aconteceu? 15 pessoas aí pegaram esse rapaz e o agrediram aqui em Três Lagoas. Nós vamos trazer para você essa informação já já aqui no nosso Home da Policial. Tem outras notícias também. 12 horas 30 minutos, 12h30, rápido intervalo comercial. Nós voltamos em 2 minutos.

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3: 12 horas e 35 minutos, 12h35, aqui a Sônia Santos lá na Vila Aro, acompanhando o Ronda da Polícia, a Clarice Simões aqui com a gente também, acompanhando a nossa edição de hoje, a Maria Sobrinho lá na Vila Verde, acompanhando a nossa edição também de hoje, Dani Brito, minha amiga Marlene também lá na Guatirada, acompanhando a gente aqui, viu? A Elaine Brito também, boa tarde, Tânia Conceição, minha amiga Tânia, Zé Canisto do Arapuá, aliás, Arapuá, aí semana que vem vai ter a Cavalgada do Arapuá, é, meu amigo Zé Canisto aí, todo mundo aí do Arapuá, meu amigo Ney também, um abraço pro Ney Canistro, viu? Um abraço aí, principalmente pro pessoal que é da região do Arapuá aqui em Três Lagoas, um abraço e muito boa tarde, viu? Boa tarde a todos. Neste momento em Três Lagoas, termômetros apontando aí 35 graus. Tá esquentando em Três Lagoas nessa quinta-feira. Deus o livre guarde. Saiu lá fora, vai estar quente, rapaz, daqui a pouquinho. Meu Deus do céu. Olha, vamos trazendo aí. É, uma caminhonete, ela foi aí incendiada. Ela pegou fogo ali no pátio de uma empresa na Vila Alegre. Foi na tarde de ontem. É, o pessoal do Corpo de Bombeiros foi acionado, uma Toyota Hilux, ali na Coronel Augusto Correia da Costa, na Vila Alegre, aqui em Três Lagoas, aí, por volta das 7h40 da noite. O pessoal do Corpo de Bombeiros, 5º GBM, aí, foi acionado para atender essa ocorrência de incêndio ali no local. E os funcionários, eles perceberam ali, né, que a caminhonete estava pegando fogo. E utilizaram ali alguns extintores para poder, né, acabar com as chamas e tudo mais. Inclusive algumas pessoas que estavam por ali também, alguns populares, auxiliaram na tentativa de conter o fogo. E apesar dos esforços aí, o incêndio acabou se intensificando e foi necessária a intervenção da equipe do Corpo de Bombeiros. O pessoal aí da Brigada de Incêndio foi acionado também para o combate às chamas. Os militares conseguiram aí controlar o fogo e evitar que ele se espalhasse pelo pátio da empresa. Onde após aí a extinção das chamas, foi realizado também o rescaldo para eliminar, né, os focos aí de incêndio e garantir a segurança também do local. A caminhonete teve danos materiais, né, como nós podemos ver nas imagens da TV Web. O motor, acho que começou ali no motor, né, o incêndio, porque ó, ficou bem danificado o motor, né, a parte do motor do veículo. Deve ter começado no motor, né, o veículo aí acabou pegando fogo, deu perda total praticamente, né? E aí, claro, também, até dos danos materiais, não há informações de que outros veículos ou estruturas dessa empresa aí tenha sido atingida ali na Vila Aro. E a origem do incêndio não foi esclarecida até agora, uma possível falha elétrica e o curto-circuito chega a ser considerada, mas a hipótese ainda não foi confirmada pelas autoridades e, obviamente, o local aí foi deixado em condições de segurança pelas autoridades. Pena, né? Infelizmente, aí... esse incêndio acabou destruindo bastante aí essa caminhonete aqui em Três Lagoas, né? Uma pena aí, a gente fica obviamente preocupado também, né? Pode ter sido um motor, né? Mas enfim, a gente não vai aí, vai deixar isso claro para as autoridades. E olha, vamos trazendo também aí para você que está nos acompanhando, pessoal aqui nas nossas redes sociais, um caso. Olha só, por isso que nós falamos, você que mora ali na região do Santos Dumont, inclusive, já estive ali pro programa da Toninha Campos. Tem que tomar cuidado, porque teve um acidente ontem, por volta das 7h38 da noite, ali na Joaquim Martins com a Maria Guilhermina Esteves. Inclusive, nós mandamos um abraço pro pessoal lá da região da Maria Guilhermina Esteves, né, também ali da Joaquim Martins, esse cruzamento, que é um cruzamento perigosíssimo. E olha a imagem que aconteceu aí para quem nos assiste na TV Web. Uma caminhonete, um veículo estava passando ali pela Maria Guilhermina, ali no sentido Nova Três Lagoas. E aí, em certo momento, passa uma moça de bicicleta.

bicicleta elétrica. E essa moça, ali na, ela tá na mão certa dela. E o que acontece? A caminhonete não respeita a sinalização de pare e acaba aí atropelando, atingindo em cheio essa moça que tá nessa bicicleta elétrica. Nós temos as imagens, o Will colocando aí para quem nos assiste na TV Web. A moça tava na mão certa, passando corretamente. Aí o rapaz na caminhonete simplesmente ignorou a parada obrigatória e foi embora. Passou. Só que aí não foi suficiente. A mulher chegou até a gritar para que a pessoa ali parasse, o condutor parasse, né, ali para que ele pudesse atravessar, mas acabou aí, infelizmente, sendo atingida aí. O pessoal do SAMU foi acionado também para dar aí os primeiros socorros. E não é o primeiro acidente que é registrado nesse cruzamento, ali na Joaquim Martins, no Santos Dumont, com a Maria Guilhermina Esteves. Ali é uma via, para quem vem em sentido Joaquim Martins, que é aquela paralela à Maria Guilhermina, é o sentido dela é de ir direto, né? Pode passar direto, vai embora. E quem vem da Maria Guilhermina Esteves, que é o sentido ali em direção ao Nova Três Lagoas, ao ginásio de esportes, tem que parar. Tem que esperar para atravessar. Só que tem muita gente que eu não sei o que passa na cabeça dos motoristas em Três Lagoas, não falo todos, mas alguns, que não respeitam a parada obrigatória. Tá falando que é pra parar, tá lhe dizendo pare, espera, e a pessoa simplesmente vai, atravessa e não tá nem aí. Como aconteceu com essa moça nesse acidente aí, poderia ter sido uma criança, poderia ter sido aí um menor de idade, poderia ter sido alguém ali, uma senhora de idade que poderia estar passando ali próxima e acaba sendo vítima desse acidente. E é lamentável a gente ver esse tipo de coisa, porque mesmo a gente falando, mesmo a gente chamando a atenção da população, tem muita gente que não respeita, tem muita gente que não entende que é pra parar. O pare já diz tudo ali, pare! Assim como outros cruzamentos aqui em Três Lagoas. Até a Toninha fala bastante sobre esse cruzamento, que é ali próximo da casa dela, inclusive. E é uma preocupação, claro. Acho que já passou da hora de colocar um semáforo ali nesse cruzamento aí. Né? O nosso amigo Moraes aí, o Coronel Moraes, que realiza um grande trabalho. Impressionante o Coronel Moraes que tem feito aqui pela segurança viária em Três Lagoas. Ali é uma situação que já passou da hora de ter um semáforo nesse cruzamento aí da Joaquim Martins com a Maria Guilhermina Esteves. Realmente aí é um problema. Né? Tivemos esse acidente aí. Pode ter outros acidentes mais graves. E, infelizmente, é uma situação que... Olha, a moça chega até a gritar. Não sei se a gente consegue liberar o áudio, Will. A moça chega até a gritar, falando pro cara parar. Olha, ela avisa. Ela fala, para aí. E ela é atingida em cheio pela pelo carro. Né? Ela chega a voar, coitada. Ah, agora fica prejuízo também da bicicleta elétrica, né? Torcer para que essa bicicleta elétrica não tenha sido danificada. Mas fica aí, né, o nosso aviso, principalmente o nosso alerta aí para quem passa ali pela região do Santos Dumont. Não custa parar, né? Custa parar. A gente não tem aí informação do estado clínico dessa moça, mas a gente crê aí que ela esteja bem. Ela foi socorrida pelo pessoal do SAMU aqui em Três Lagoas, foi levada aí para atendimento médico e agora vai passar aí pelos procedimentos. E realmente é complicado, hein? E não acontece só ali, gente, ali na Joaquim Martins com a Maria Guilhermina Esteves. Acontece em outros lugares aqui de Três Lagoas. Outros lugares também são aí alvo e acaba acontecendo isso. Aqui, por exemplo, nós temos aqui um cruzamento. Aqui é difícil esse cruzamento. Não é só a Joaquim Martins ali também, não. Ali no, se eu não me engano, tem pessoal que vem da Munir Tomé também. O pessoal vem em alta velocidade. Tem um cruzamento ali da Munir Tomé com a lateral ali. Se eu não me engano, acho que é a Duque de Caxigas. Né? Ali na região ali. Bem um pouquinho depois aqui do Interlagos, né? Do Lapa. Ali o pessoal, se você não tomar cuidado, mesmo com quebra-mola, o pessoal vai embora. O pessoal passa, né? Direto. Ali também, inclusive, é um outro cruzamento que também tem um sinal ali de pare e o pessoal não respeita, que é ali no Nossa Senhora Aparecida, atrás da feira.

0: da Feira Central, ali entre, aqui em Três Lagoas. Eu não vou lembrar a rua agora, mas inclusive ali próximo da casa do nosso amigo aí, o saudoso Aldilson Silva. E ali, inclusive, teve acidentes, até próximo da mãe do nosso amigo Paulo Ferreira. O pessoal passa ali e até acidentes que foram registrados. Uma moça chegou aí até o veículo dela bater a moto dela contra a parede ali de uma residência. E por sorte aí não houve nada de mais grave. Então, aqui em Três Lagoas é um problema difícil o pessoal não respeitar os cruzamentos aqui, porque cada vez mais nós vemos acidentes, cada vez mais aí casos registrados. Só que falta aí a consciência do pessoal, né, da população ali que passa naquele trecho, né? É um problema, mas a gente torce que uma hora a situação melhore. Aliás, até mandar um alô, essa sorveteria aí, o pessoal ouve a Rádio Caçula. Vou falar o nome, mas o pessoal que são ouvintes, a Toninha até conhece, o pessoal ali da Marifran, sorveteria Marifran. Eles que têm ali essa sorveteria, que é no cruzamento dessa rua aqui em Três Lagoas, eles ouvem a Rádio Caçula, a Toninha conhece, inclusive. Um abraço pro pessoal lá. Tudo de bom, viu, pra vocês. Obrigado pelo carinho. O pessoal gosta da nossa programação. Ouve a gente lá. Já estivemos lá na rádio, pro reportagem da Rádio Caçula. Um abraço, viu? E o pessoal já testemunhou quantos acidentes ali, viu? Deus o livre guarde, hein? Meu Deus do céu. 12 horas e 45 minutos. 12h45. Vamos pra um rápido intervalo comercial. E na volta nós vamos trazendo aí esse rapaz. Olha o que aconteceu lá no Guanabara. Esse homem de 32 anos. Ele foi espancado por 15 pessoas. 15 pessoas na noite de ontem. O que será que aconteceu, hein? Vamos para um rápido intervalo comercial. Nós voltamos em 3 minutos.
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5: 12 horas e 51 minutos, já estamos já no final do nosso Ronda Policial. Muito obrigado a você pela audiência, a todos que nos acompanham na nossa edição de hoje. Um abraço aqui para minha amiga Sônia Santos na Vila Aro, né? Eu já falei dela, mas eu mando um abraço. Alexandre Garcia, Popular Cavalgada, lá no Paranapungá. Aqui comigo, minha amiga também aí, mandando um alô pra gente aqui, a Edir. A Edir tá falando aqui, ó, tô ouvindo o serviço, a Rádio Caçula. E amanhã tem os prêmios, minha amiga. Amanhã aqui é o Fábio sorteia os prêmios pro pessoal e os brindes, né? A querosene, como diz o Fábio pro pessoal. Ela tá ouvindo a gente lá no Santos Dumont. Um abraço, viu, amiga? Tudo de bom pra você. Obrigado aí pelo carinho. Tá sempre na sintonia. Ana Lelis aqui com a gente também. A Maria Cirlei acompanhando nossa programação de hoje também. Um abraço aí, nossa amiga Sol. Obrigado aí pelo carinho, né? O pessoal sintonizado aqui na nossa edição de hoje. Também aqui com a gente o Flávio, lá no Santa Rita, aqui também sintonizado com a gente. Muito obrigado aí pela sintonia, todo mundo participando do Ronda da Polícia. Nós tivemos aí algumas ocorrências registradas nas últimas horas. Foi até bem tranquila essas últimas horas. Só tivemos alguns casos aí de vulto aqui em Três Lagoas. E inclusive esse caso, olha essa situação que aconteceu aqui em Três Lagoas, lá no Guarabara. Polícia Militar foi acionada, pessoal da Rádio Patrulha, por volta das 10 horas e 31 minutos de ontem, lá na Manuel Antônio Jeremias. Um homem de 32 anos, ele foi aí agredido por várias pessoas. Isso por volta das 10h31 da noite, lá no Guarabara, aqui em nossa cidade. Quando o pessoal da Rádio Patrulha chegou no local, os indivíduos já tinham aí evadido-se, né? Tinham fugido aí do local. E algumas diligências foram realizadas e ninguém foi encontrado pela guarnição. E aí, segundo informações, o pessoal da RP aí, da Rádio Patrulha, esteve pelo local, ao menos 15 pessoas, olha, 15 pessoas aí, teriam participado das agressões aí com,

0: contra esse rapaz, essa vítima aí de 32 anos. Ele foi aí atacado com socos, chutes, até com pedras também pauladas e uma barra de ferro. Esse pessoal queria matar literalmente esse rapaz aqui, né? Queria pra matar praticamente aí ele. Não deixar nenhum rastro, né? Ele estava aí com hematomas, principalmente lesões no rosto, na cabeça, no tórax e no abdômen. Foi pra matar, foi pra tentar desviver o nosso amigo aqui, né? Além também de suspeitas de fratura no braço direito e na mão direita. Olha que situação, o cara foi aí agredido por 15 pessoas, segundo informações das autoridades. E literalmente aí se salvou por pouco. Né, se salvou aí por muito pouco. Poderia até mesmo aí ido a óbito, caso a equipe da polícia não chegasse ali, né? O pessoal do SAMU foi acionado, os primeiros atendimentos foram realizados. A vítima foi encaminhada ao Hospital Auxiliadora, onde ficou sob os cuidados médicos aí, né? A motivação do ataque também ainda não foi esclarecida. E segundo as informações aí, a vítima não quis aí informar o que teria provocado a agressão, né? O que teria acontecido. Pode ter sido uma briga, pode ter sido aí uma discussão que acabou indo para vias de fato. Mas enfim, algumas testemunhas que presenciaram, aliás, o espancamento, não quiseram dar informações. Caso registrado como tentativa de homicídio simples, encaminhada aí para a Polícia Civil aqui de Três Lagoas. Ninguém foi preso até então. O que será que aconteceu, hein? Por que será? Porque 15 pessoas agredirem uma única pessoa, um único rapaz. Os caras usaram barra de ferro, usaram pedra pra bater no rapaz aí. E por sorte a pessoa não morreu, obviamente por milagre, né? Graças a Deus aí, nada de ruim foi registrado, somente aí os ferimentos, os danos contra esse rapaz, né? Graças a Deus, né? A tempo. Vamos trazendo também aqui, já pra gente finalizar, lá em Andradina. Nós tivemos aí uma motocicleta furtada, foi recuperada após acompanhamento tático da equipe da Polícia Militar. Foi na manhã de segunda-feira. Isso aconteceu lá no Quinta das Castanheiras, em Andradina. A equipe da Polícia Militar Paulista, o 28º BPMI, localizou aí dois indivíduos que estavam numa motocicleta, uma Honda Titan de cor preta. Tava sem placa, sem capacete, sem nada. E nas irregularidades identificadas, foi dada ordem de parada, porém ambos aí empreenderam fuga, né? Começaram a fugir, pernas pra que eu te quero. E aí a próxima ali do bosque, do bairro, aí do Quinta das Castanheiras, os indivíduos abandonaram a motocicleta e fugiram a pé à direção de uma antiga fábrica de asfalto. E algumas buscas foram realizadas aí, mas ninguém foi encontrado. E na motocicleta, foi feita a consulta aí do chassi, foi constatado que o veículo tinha sido furtado lá do bairro Estela Maris. E a proprietária foi localizada e compareceu aí ao local, reconheceu a moto e era aí de sua propriedade. Os indivíduos apontados posteriormente foram identificados, encaminhados à polícia e, na sequência, liberados. O caso passa aí a investigação das autoridades. 12 horas e 57 minutos, 12h57, a Luciana aqui acompanhando a gente em Castro, no Paraná. Olha que legal, muito obrigado aí. A Marina Estevam, a Marli Cardoso também. Hoje não tem sorteio, meus amigos. Sorteio é amanhã, tá? Amanhã vocês podem participar aí. O Fábio Campos sorteia vocês. A Maria Egídia também, boa tarde. Obrigado aí a todo mundo pela audiência. Nós vamos ficando por aqui. Queria agradecer a você pelo carinho, pela participação. Nós voltamos amanhã. 6h30 tem Jornal da Caçula comigo aqui na 96.9. Conto com a audiência de vocês. E amanhã, sexta-feira, sextou com o pé na cozinha, com um pezinho no final de semana prolongado. Tem Ronda Policial aqui na 96 Caçula, pra você que tá nos acompanhando. Agradecendo a Will também que esteve com a gente. Muito obrigado aí pela sua audiência. Vem aí Augusta Rufino com o Rock 96. E amanhã nós voltamos, se Deus quiser. Tchau!
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pode pegar o celular aqui, mandar uma mensagem, participar comigo, 679-9149-8282. Esse é o WhatsApp da Caçula FM para você participar, pedir música e interagir aqui durante a programação. Nosso programa vai até às 3 da tarde, viu? Você pode pedir seu pop, rock, MPB e seu flashback aqui na Rock 96. A gente vai começar agora com tudo esse bloco, trazendo aí uma música extremamente linda e muito animada do Jota Quest, Além do Horizonte. Então aumenta o som e vamos curtir comigo.

0: Começando com a animação total, Jota Quest, The Black Eyed Peas e Offspring aqui na Rock 96. Intervalo rapidinho, daqui a pouco eu tô de volta. 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Vai ter um sorteio de um vale-compras de R$100. Daqui a pouco eu vou anunciar quem é o nosso parceiro. Eu vou anunciar como que você faz para participar. Um vale-compras de R$100 vai ser sorteado hoje, antes das 3 da tarde, aqui na Rock 96. Então fica sintonizado, depois do intervalo eu volto para poder dar esse recado para vocês, viu? 96,
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0: É isso aí, falei que era rapidinho o intervalo comercial e foi mesmo, viu? Acabei de voltar por aqui. Esse é o Rock 96 para você que tá sintonizando agora. Você tá na Caçula FM, esse é o Rock 96. 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

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E a gente tá sorteando aqui esse vale-compras de R$100 para quem participar com a gente aqui. 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E já que a gente tá falando do Dia do Nordestino, do Nordeste, tem uma cantora, tem uma banda nacional. Essa aqui vai surpreender muitos que talvez não sabe, viu? Ela é roqueira e ela vai... Vou trazer uma música aqui que todo mundo conhece, que todo mundo já ouviu, que todo mundo curte. E na sequência eu vou trazer um outro cantor que também é nordestino, ambos são baianos e também tocam rock. Eu tô falando de Pitty e de Raul Seixas. Você vai curtir agora um pedacinho do rock do Nordeste aqui na Rock 96 e não deixa de participar comigo do sorteio aqui, viu? Vamos lá, na sua estante com Pitty agora.

isso aí, me fala você que tá curtindo a programação se você sabia que a Pitty e o Raul Seixas são nordestinos, são baianos. Olha só que legal, a gente trouxe aqui essa curiosidade na nossa programação, anunciando o sorteio do Vale Compras de R$100 lá do nosso parceiro do Empório Nordestino Arroz e toda a equipe lá preparados para atender vocês em 3 endereços.

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E agora, a gente vai continuar com o som do Nordeste. Esse aqui eu tenho certeza que vocês já sabiam, já conheciam. Alceu Valença e Belchior na sequência aqui, pra gente trazer o melhor do nacional aqui da música popular brasileira durante a nossa programação do Rock 96, nesse dia 8 de outubro, dia do nordestino.

0: Olha aí, mais dois grandes nomes aí, direto do Nordeste, com o melhor da música popular brasileira, aqui na Rock 96. Alceu Valença com Anunciação e Belchior com Alucinação. Olha só, até rimou as duas músicas, né? Rafael Oliveira deve estar atento ali, daqui a pouco ele vai falar que eu sou cheia dos trocadilhos. Mas é isso aí, intervalo rapidinho, daqui a pouco eu tô de volta. Lembrando vocês, aqui na Rock 96, até as 3 da tarde, vai rolar um sorteio de vale-compras de R$100 lá no Empório Nordestino, hoje, dia 8 de outubro, dia do Nordestino. 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Intervalo rapidinho, tô de volta com o melhor do rock. Agora eu vou atender pedido, viu? Porque tem uma galera aqui pedindo muito rock nacional, tem pedindo flashback também, mas a gente vai escutar muito som do Nordeste também, porque o Nordeste tem muita música popular brasileira, tem muito rock and roll. Até já! 96,
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4: E é isso aí, a gente ainda tá em outubro, mas a galera já tá aqui no WhatsApp pedindo música de novembro. Vamos curtir agora um rock internacional? Vamos de Guns N' Roses com November Rain aqui na nossa programação.

Só os clássicos por aqui, hein? Guns N' Roses, U2 e Charlie Brown Jr. na Rock 96. Já chegou por aqui Florisvaldo Quirino, Maria Cirlei. Tem também... Quem tá participando aqui comigo? Deixa eu ver... Esther também tá participando aqui da programação. A Eni, o Anônimo, Vera Lúcia, Celso, Ana Leles, Paulo Guimarães. Todo mundo aqui participando, pedindo música. E também já mandou Eu Quero Empório Nordestino também, viu? 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E nesse dia, 8 de outubro, dia do nordestino, tá rolando esse sorteio aqui na rádio. 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Pra participar, é só mandar mensagem no nosso WhatsApp com a galera aqui, viu? 679-9149-8282 e escrever Eu Quero Empório Nordestino. Daqui a pouco eu vou sortear. Então participa logo, viu? Intervalo rapidinho e já já eu tô de volta com muito mais música pra vocês.

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Agora é 2h06, segunda parte do nosso programa, que esse é o Rock 96 da Caçula FM. Eu sou Augusta Rufino. Muito boa tarde para você que tá chegando agora e para você que tá acompanhando desde a 1h. Ou para você que não sabe também, esse programa vai ao ar de segunda a sexta-feira, da 1h às 3h, e tem o melhor do pop, do rock, MPB, flashback. Aqui o nosso som é muito alternativo e anima demais o seu início de tarde aí. Então, continue sintonizados, tem muita música para rolar por aqui e hoje tá rolando o sorteio desse cupom aí, olha, R$100 em compras, um vale compras de R$100 lá pro Empório Nordestino, celebrando hoje, dia do Nordestino, dia 8 de outubro, e por aqui tem mais gente participando, viu? Agora tem o Frank, tem também o Thiago Mendes, que mandou aqui, olha o que ele mandou pra mim aqui, ó, natural de Pernambuco, Thiago Mendes, olha só, parabéns, que legal, viu, gente? É isso aí, participa mesmo, viu? Pra quem quiser participar do sorteio, tem que mandar eu quero Empório Nordestino, R$100 dá pra comprar muito coisa lá, viu? 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Vamos começar a segunda parte do programa agora com um classicão aqui do Rock Nacional. Legião Urbana com Eu Sei. E na sequência, tem pedido do Paulo Guimarães, nosso ouvinte aqui.

isso aí, No Doubt, Los Hermanos e Legião Urbana acabou de abrilhantar esse último bloco aqui, né? A gente segue a nossa programação, tem muito mais música pra rolar por aqui, mas são os últimos minutos pra você participar e concorrer a um vale-compras de R$100 no Empório Nordestino. E R$100 dá pra comprar muita coisa por lá, viu? Quero mandar mais uma vez um grande beijo pra Rose e toda a equipe dela lá do Empório Nordestino que estão acompanhando a nossa programação e que hoje, no dia 8 de outubro, dia do Nordestino, decidiu presentear um de nossos ouvintes aqui, um dos ouvintes da Rock 96, com esse vale-compra de R$100. Olha só que maravilha! E é muito fácil participar, viu? Mandar mensagem no nosso WhatsApp 679 9149 82

0: 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A gente vai pro intervalo agora rapidinho. Já já eu volto com muito mais música. E direto do Nordeste também, viu? Porque tem muito pop, muito rock, muito MPB nordestino. 96,
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0: 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Voltei, tem mais nordestino aqui, trazendo o melhor do MPB brasileiro na Rock 96. A gente vai escutar um clássico do rock internacional, que com certeza muitos aí que são fã de rock já ouviu, Knock on Heaven's Door. Mas esse aqui é numa versão brasileira e cantado por ele, Zé Ramalho, Batendo na Porta do Céu.

Tô por aqui, a gente vai ter um intervalo rapidinho agora. Vamos para nossa última parte do programa, quando eu vou fazer o sorteio desse Vale Compras de R$100 lá do Empório Nordestino. Hoje, dia 8 de outubro, dia do Nordestino, Empório do Nordestino, dando aqui um presentão pra gente, um Vale Compras de R$100, Vale Compras de R$100 lá na loja do Empório Nordestino. E você ainda pode participar, viu? Tem uns 5, 10 minutinhos aí pra você participar, então corre! É no WhatsApp, 679-9149-8282. 82, você manda eu quero Empório Nordestino e você já tá concorrendo. Eu vou fazer o sorteio antes de finalizar o programa aqui, viu? 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Então participa aqui do sorteio, viu? Eu vou pro intervalo, já eu volto pra finalizar nosso programa aqui com muito mais música, até às 3 da tarde, ainda tem mais música pra rolar por aqui no nosso último bloco, viu? E participa comigo, tô de volta já.

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5: As participações não param por aqui. Eu falei que tem vale compras de R$100 aqui na Rock 96 para você gastar com muita coisa lá no Empório Nordestino, hoje, no Dia do Nordestino. E tem muita gente participando. Olha quem já chegou por aqui agora: Jane Alves, Maiara, tem também a Fran, José da Silva. O pessoal tá participando em peso aqui, que legal, viu? Muito legal hoje, no Dia do Nordestino, o Empório Nordestino aqui, nosso parceiro, disponibilizando esse vale-compras de R$100 para sortear para os ouvintes da Rock 96 aqui da Caçula FM. E a gente já curtiu muito aqui do MPB, do pop e do rock nordestino. Pitt, Raul Seixas, Alceu Valença, Belchior, Zé Ramalho. Você aí sabia? Pitt, Raul são baianos. É isso aí, o Nordeste tem muita música boa, muita música maravilhosa, né? A gente segue agora o último bloco do nosso programa, mas até as 3 da tarde tem muita música ainda pra rolar por aqui. Tem mais umas 5 músicas, viu, pra gente curtir juntos, sem contar o sorteio também, viu? Então vamos agora, essa aqui é muito conhecida, hein? Eu tenho certeza que você já ouviu e vai saber cantar. O Rapa com Minha Alma, e depois tem Internacional também, tem Elton John, tem Kid Abelha. Então aumenta o som e fica aqui comigo.

É isso aí, eu tô por aqui já com o vencedor, o ganhador do Vale Compras de R$100 do Empório Nordestino, viu? 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No meio de tantas participações aqui durante o programa, quem vai levar o Vale Compras de R$100 do Empório Nordestino para casa é o Frank, no final do número 89. O Frank que participou aqui com a gente, viu? Parabéns, viu, Frank? Parabéns. 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E agora, 2h55, ainda tem mais música por aqui. Esse aqui é um clássico dos anos 2000, Luca com Porta Aberta.

0: É isso aí, quinta-feira, encerrando aqui o Rock 96 nessa quinta, nessa tarde de quinta-feira em Três Lagoas. Quinta é quase sexta, né? A gente tá quase abrindo a porta pro final de semana aí, pra descansar, pra relaxar, pra cuidar de casa, pra aproveitar, pra trabalhar também, porque muita gente trabalha no sábado e domingo pra garantir a vida, né? Que muitos de nós temos aí. Se a gente pode descansar final de semana, porque tem gente trabalhando, né? Isso é uma realidade, né? E, na verdade, a gente trabalha todos os dias. Não trabalha no trabalho, trabalha em casa também. Eu quero mandar um grande abraço, agradecer a todos vocês que participaram aqui durante a programação do sorteio, pediram música, vocês que escutaram aí quietinho, não interagiram, mas curtiram bastante a programação. E também mandar um alô, mais do que especial, mais uma vez, e agradecer o nosso parceiro aí, Empório Nordestino, que participou com a gente aqui hoje, com esse prêmio gigantesco de R$100 em Vale Compras, que dá pra comprar muita coisa lá no Empório Nordestino, nesse dia 8 de outubro, dia do Nordestino. Muito obrigada, viu, Rose? Obrigada, Rose. Obrigada a toda a equipe do Empório Nordestino por esse prêmio. E a gente tá aqui à disposição, viu? A galera adora sorteio, viu? Sempre que quiser sortear, a gente tá por aqui. Somos parceiros também, viu? Um grande abraço a todos vocês. Parabéns mais uma vez pro Frank aqui que ganhou o prêmio, que vai lá no Empório Nordestino para retirar o prêmio dele, Vale Compras de R$100. Parabéns, viu, Frank? E um grande abraço a todos vocês. Amanhã tô de volta, 1 da tarde, dá umas 3, vai ter Rock 96, nosso sextou aqui, né? Porque o roqueiro também tem o sextou dele. Um grande beijo, viu? Daniel Santos com Hora do Cowboy na sequência aqui. Beijão, abraço, tchau, fui!
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0: muita coisa boa demais. Alô, galerinha, uma abençoada tarde pra você. Eita, belezinha, tá tudo certinho. A partir de agora a gente chega pra tocar as melhores modas sertanejas em clima de rodeio. A partir de agora começa.
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Eita, coisa boa, né? Ótima tarde pra você. Uma maravilhosa, uma abençoada quinta-feira. E a partir de agora, eu, Daniel Santos, é um prazer estar com você, tocando as melhores modas. Sempre com oferecimento aqui, ó, das melhores empresas do Brasil. Você pode participar, pode pedir a sua moda. Manda beijo, manda abraço, fica bem à vontade, hein? Chama nós no zap, zap 679-9149-8282. Sempre com oferecimento aqui das melhores empresas do Brasil. A gente chega nessa maravilhosa, nessa abençoada quinta-feira. Aqui o sistema é bruto, bora pra cima deles!

Eita, coisa boa demais, tá aí, ó. Toda essa galera vai participando com a gente por aqui também através do nosso WhatsApp, hein? Chama nós no Zap Zap 679-9149-8282. Nossa maravilhosa, nossa abençoada quinta-feira. 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Deixa eu mandar também um abração carinhosamente a todas. 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Cezinha, uma abençoada quinta-feira pra você. Valeu, meu irmãozinho, obrigado pelo carinho, obrigado pela audiência, hein? Pediu moda, a gente ajeita a moda lá.

Tamo demais, essa é a nossa hora do Cowboy Daniel Santos. Um prazer estar com você também até as 18 horas, tocando as melhores. Manda seu alô, fica bem à vontade. Olha só, Patrícia também já está com a gente por aqui participando. Valeu, Patrícia. Beijão pra você, obrigado pelo carinho. Receba aí o nosso abraço. Deixa eu mandar também uma alusão especial lá pro Luquinha. Também tá na audiência com a gente por aqui. Uma ótima tarde pra você, uma abençoada, maravilhosa quinta-feira, hein?

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Deixa eu mandar também um alôzão especial lá pro Júlio César Ramírez, também lá pra Tina, pra Leodoro, Vitor Hugo, toda a família Ramírez também sempre na audiência com a gente por aqui, também uma abençoada quinta-feira pra vocês. Deixa eu ver também quem tá com a gente por aqui, também a Sabrina. Alô, Sabrina! Todo o pessoal lá do Certo Sul também, pessoal lá da Vila Piloto, hein? É. Abração pra vocês aí, obrigadão pelo carinho, né, Mexerica? Ajeita essa moda aí, ó. Ajeita a moda do Rick Renner, daqui a pouquinho vamos ajeitar a moda pra você, viu? É. Pode participar, chama nós no Zap, Zap é o 679-9149-8282.

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Alô Miranda, alô Jaqueline. Ótima tarde pra vocês aí, brigadão pelo carinho. Olha só.

Paga sempre o melhor preço pra você na Latina Sucata em geral, hein? Lá você pode ganhar um cupom também, ó. Quem sabe você vai ganhar uma caixa de som avaliada em R$2.000, hein? Vale a pena você participar lá, o Sucata do Miranda, duas lojas em Três Lagoas. Aberto também lá até às 5:30 PM. Valeu, Miranda, pra toda a equipe aí. Um abração carinhosamente a todos vocês. Vou mandar também uma alusão especial pra todo o pessoal lá do Cidão Motos também. Alô, Cidão. Alô, Simar. Ótima tarde pra vocês, é maravilhosa, abençoada quinta-feira também, tamo junto, é nóis, hoje até às 18 horas lá, hein? 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Dá também uma alusão pra Rose, pra todo o pessoal lá da Empório Nordestino, é Três Lojas em Três Lagoas, tá na audiência com a gente, vambora! De participar com a gente nessa maravilhosa, abençoada quinta-feira, sempre junto com a gente, tá lá, ó, nosso amigo Paulinho também, né, Paulinho? Tá sempre na audiência com a gente agradece vocês pelo carinho, viu? Pode participar à vontade, hein? Pode pedir a sua moda, hein? Mexerica já vai ajeitar a moda pra você, é só você chamar nós no zap zap aí, ó, 679-9149-8282.

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Amanhã sexto e amanhã sexta-feira a gente vai ter um sorteio topzera aqui, viu? É. Alô, neguinho, um abração pra você. Valeu, meu irmãozinho. É o neguinho, tá lá, Vitória. 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Obrigado pelo carinho, obrigado pela parceria com a gente por aqui também na pegada do rodeio dessa quinta-feira. Ajeita essa moda aí, ó. Já pega a moda no jeito, já pega a moda no jeito lá. Olha só, o Fabinho também tá com a gente, grande Fabinho, um abração pra você, valeu, meu irmãozinho. Fabinho tá trabalhando, o pessoal da Eldorado Brasil, os operadores de máquinas também tá na audiência com a gente, hein? Abração pra vocês aí, bom trabalho, que Deus abençoe cada um de vocês, vambora lá.

Olha só quem tá com a gente por aqui também, tá a Juliana, também tá oi Juliana, Juliana Almeida, Juliana Almeida. Juliana Almeida sempre participando com a gente por aqui também, tá né? Sempre pedindo a sua moda, vamos ajeitar a moda pra você com todo carinho também, viu? Vou mandar também uma alusão especial pra todo o pessoal da RS Móveis, tá lá Rosa, tá lá Vitória, tá lá Cristiane, todo o pessoal, obrigado pelo carinho, hein? 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Eita, galera top do Brasil! Deixa eu ver também até a participação da Valquíria, viu? A Valquíria mandou áudio aqui, mas não tá baixando, né? Estamos com um probleminha aqui no nosso WhatsApp, hein? Alô, Valquíria, forte abraço, hein? Obrigadão pelo carinho, vamos ajeitar a moda pra você. Valeu, Valquíria, tamo junto, é nóis!

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coisa boa, coisa boa. 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Aproveitar também, mandar um abração carinhosamente para todo o pessoal que tá na rodagem também, né, Mexeriga? O pessoal tá trabalhando, o pessoal tá curtindo a nossa 96 Caçula FM. Abração especial para todo o pessoal da Perlopes, pessoal do Suco do Pica-Pau aí, ó. Receba aí o nosso abraço. Eita, nosso amigo Osmar, também lá da Frota 77, também o seu Luiz da Frota 101. É. Aí, toda essa galera, bom trabalho pra vocês, que Deus abençoe cada um de vocês nessa quinta-feira top do Brasil, hein? Pessoal da Eldorado Brasil, toda a galera do Baldeio, todo o pessoal lá do Puxa do Suco do Pica-Pau também. Alô, Silvão! Abração pra você, valeu, meu irmãozinho, obrigado, hein? Tá sempre junto com a gente na audiência, hein? Pessoal também do Suco do Pica-Pau lá da Perlopes, também junto com a gente também, sempre é. Pessoal tá na pegada firme e forte lá, viu, Mexericó? É. Pessoal da Prando, toda a galera também, ó. Pessoal, que Deus abençoe cada um de vocês aí, proteção divina. Bom trabalho pra vocês aí, valeu? Boa jornada, hein? Pra todo o pessoal do Papel Pesado também, nosso amigo Lintão, cowboy lá da JSL, todo o pessoal do Aí Transportes. Nosso amigo Anderson Marmita, todo o pessoal da JSL, alô, peixe. Adeus, Chapinha, hein? Grande Chapinha. Abração pra vocês, tamo junto, é nóis, hein? Vamos ajeitar essa moda pra eles aí, ó. Pega essa moda do Bril, é. Eita, essa quinta-feira já tô com vontade de tomar um querosene já, viu? E falando em querosene, o Roberto Leite já deve estar tomando uma já, né? É. Roberto Leite, com toda a certeza, ele já começa os trabalhos na quarta-feira, é. Já começa desde a quarta-feira, né, Roberto Leite? Um abraço!

0: Tô mandando no zap zap 67 91 49 82 82, pra cima deles, de segunda a sexta-feira, das 15 também até as 18 horas, e todo sabadão também a partir do meio-dia. O chicote estrela que o bicho pega, não para não, hein? Alô, Cezinha, tudo certinho, tá belezinha? Abençoada tarde pra você, valeu, meu irmãozinho. Olha lá, ó, tá tomando uma já, ó. Já tá tomando uma já, hein? Cê tá doido, peãozão, cê tá doido.
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0: Brasil. Quem tá com a gente por aqui também é a Patrícia. Também alô, Patrícia. É só você chamar nós no zap zap, anota aí, ó, 67-9149-8282. Só tem as melhores modas sertanejas em clima de rodeio, vambora!
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0: coisa boa demais. Toda essa galera vai participando com a gente por aqui também. Chama nós no zap, zap aí. Os melhores ouvintes está aqui, ó, na hora do cowboy. Aqui o chicote estrala.
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Eita, toda essa galera, hein? Tá tudo bagunçado aí ou não? Manda alô pra nós aqui, ó. Participa com a gente, 679-9149-8282. No tempo de você participar, Daniel Santos, é um prazer estar com você também de segunda a sexta-feira, das 15, também até as 18 horas, hein? E todo sábado também a partir do meio de bicho pega no Paranão Sistema. É

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E o capa vai endoidar? É?

Eita, coisa boa demais. Deixa eu agradecer também a participação do Fernandinho também, grande Fernandinho. Abração pra você, valeu meu irmãozinho. Obrigado pelo carinho também, pela sua participação. Abençoada quinta-feira pra você também, pra toda essa galera aí, o pessoal trabalhando. Deus abençoe cada um de vocês. Valeu meu irmão, tamo junto, é nóis, hein. De segunda a sexta-feira, das 15 às 18 horas. Oferecimento sempre das melhores empresas do Brasil. Aqui o bicho pega não para não, hein. 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Grande Ortega Variedades, tá lá nosso amigo Neguinho, tá lá Vitória, todo o pessoal, obrigado pelo carinho, tamo junto, tamo junto.

coisa boa, deixa eu mandar também uma alusão especial lá pra Tânia, também pra Naleles, todo o pessoal que tá sempre participando com a gente por aqui também, viu? Mandar também um abração top do Brasil, sabe pra quem, hein? Ô, Barrigada. A Barrigada chegou, viu, Mujirigo? Eita, Barrigada, ótima tarde pra você também. Valeu, meu irmãozinho, brigadão pelo carinho também, pela sua participação, fica à minha vontade, hein? Abração com o top do Brasil também lá pra Mariana, também tá com a gente por aqui. Alô, Mariana, uma abençoada tarde pra você. Obrigado pelo carinho, fica bem à vontade, hein? Toda essa galera pede modão, vamos ajeitar modão em clima de rodeio. Aqui o sistema é diferenciado, hein? 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Abençoada tarde pra vocês aí, bom trabalho também nessa quinta-feira abençoada, hein? 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

Eita, coisa boa demais. Essa é a hora do Cowboy dessa maravilhosa, abençoada quarta-feira, hein? Coisa boa demais. Amanhã já é quinta-feira, hein? Passa rápido a semana, hein? Aqui um Dan, do que dois dias tem a nossa tão esperada sexta-feira, hein? Aí é sexto, hein? Olha só quem tá com a gente por aqui. Também a Patrícia também tá com a gente. Ela pede moda.

Vamos ajeitar a moda pra você com todo carinho também. Valeu, Patrícia. Também pra Renatinha, mais uma vez, um abração especial pra você. Obrigado, hein? Olha só pra todo o pessoal também lá do Setsu, o pessoal lá da Vila Alegre. Também a Rosângela, também lá da Vila Piloto. Sempre na audiência com a gente também. Obrigado pelo carinho também, viu? Olha só, a Marinalva também tá com a gente por aqui também, né? Alô, Marinalva, receba o nosso abraço. Pessoal que também tá no comércio em Três Lagoas, também trabalhando e curtindo a nossa 96 Caçula FM. Abração carinhosamente para vocês também, Bril. Um trabalho, que Deus abençoe, que Deus proteja, que Deus dê uma tarde abençoada para todos vocês aí. Bom trabalho aí, galerinha. É só você participar com a gente por aqui também através do nosso WhatsApp, é o 679-9149-8282. 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

Olha só quem tá com a gente, né? O Paulo César também tá com a gente por aqui, ele pede moda. Deixa eu ver aqui, ó, Milionários é Rico, né? Já ajeita essa moda pra ele aí, ó, Milionários é Rico. Participação, Paulo César também, um abraço pra você, obrigado pelo carinho também, valeu. Meu Bruninho também tá com a gente, alô Bruninho, um abração pra você, tá pedindo Amado Batista, hein? É. Olha só, a Verinha também mais uma vez tá participando com a gente, ela pede também, ó, Ataíde e Alexandre. Ajeita a moda aí, Ataíde Alexandre. Vamos ajeitar a moda pra essa galera aí, viu, mexerica? Ajeita a moda lá. Chama nós no Zap Zap, é o 67-9149-8282. Quanto mais você pode participar, mais modão a gente vai tocar pra você em clima de rodeio. Vambora!

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Eita, coisa boa demais. Olha só, tem também a participação do Ataíde mais uma vez. Um abraço pra você. Valeu, meu irmãozinho. Mandar também uma alusão especial pra toda a galera também lá do DDD18, né? Pessoal de Castilho, pessoal também lá do Entre Rios, pessoal de Itapura, todo o pessoal de Ilha Solteira. O pessoal tá sempre na audiência com a gente por aqui da Hora do Cowboy, que acontece, ó, de segunda a sexta-feira, das 15 às 18 horas, hein? E todo sabadão também a gente chega a partir do meio-dia pra tocar as melhores modas. 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

Coisa boa demais, hein? Tá aí, ó, toda essa galera participando. Essa foi a participação da Amanda também. Alô, Amanda. Ótima tarde pra você. Ela pediu aí, o Antônio Gabriel, a roça venceu. Essa moda é linda demais, né? É, moda animada, moda agitada. E amanhã, gente, ó, amanhã, sexta-feira, a gente vai estar aqui a partir das 15 horas, hein? A gente vai estar aqui a partir das 15 horas tocando as melhores modas sertanejas.

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0: pessoa, Sabrina também tá com a gente por aqui nessa tarde abençoada aí de quarta-feira, tá participando com a gente por aqui, pediu moda, vamos ajeitar a moda pra você, hein? Ela pede Gustavo Lima, vamos ajeitar essa moda aí, mexerica, pode ser essa moda aí, ó, é. Vamos tocar duas em sequência dele, é. Quem tá participando com a gente por aqui também, quem tá pedindo outra moda de Gustavo Lima aí, manda pra nós aí, ó. A Érica, né? A Érica também tá com a gente por aqui, ó. Alô, Érica, forte abraço, hein? Obrigadão pelo carinho. Pra todo o pessoal também lá do Certo Sul também tá com a gente por aqui também, valeu, hein? Pessoal lá da Vila Piloto, pessoal lá da Vila Alegre, todo o pessoal do bairro Nova Três Lagoas. O Jurandir também tá com a gente. Alô, Jurandir! Abração pra você, valeu, meu irmãozinho, obrigado, hein? Vocês participam, você pede moda e nós ajeita a moda.
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0: Coisa boa demais, vai, vai participando, hein? Chama nós no zap, zap aí, o Daniel Santos. É um prazer estar com você até as 18 horas.

tá aí, ó, só modão ajeitado, hein? Você vai participando com a gente, você pede moda. E aqui nós ajeita a moda nessa quarta-feira abençoada, hein? Vambora! Mais um sucesso, hein? Essa é a top do Brasil, essa moda, hein? Participação da Érica com a gente por aqui também.

Coisa boa demais, mais uma vez eu quero aqui agradecer você pelo carinho, desejar pra você uma noite maravilhosa, uma noite abençoada, hein? Gente, ó, amanhã, sexta-feira, a gente vai estar aqui novamente a partir das 15 horas. Somente as melhores, como sempre, né? Só modão ajeitado, hein? Agradecer a toda a galera que participou, pra você que não participou, mas tava na sintonia com a gente.

Por aqui também, um abração carinhosamente pra você. Obrigado pelo carinho sempre, viu? Grupo Caçula de Comunicação, essa é a hora do cowboy. Acontece aqui, ó, de segunda a sexta-feira, das 15 também até as 18 horas. E todo sabadão também a partir do meio-dia. O bicho pega, não para não, viu? 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Deus abençoe cada um de vocês. Alô, Cidão, alô, Cimar. 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Agradecer também a todo o pessoal lá, a Rose também, alô, Rose. Um abração pra você, todo o pessoal da Empório Nordestino tá com a gente por aqui também, viu? Pessoal da Sky Fit lá no Shopping Três Lagoas, alô, Maiara, um abraço, hein? Gente, é somente as melhores empresas do Brasil, tá com a gente por aqui também, ó. 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Alô, Neguinho! Abração pra você, valeu, meu irmão, obrigado, hein? Valeu, gente, que Deus abençoe cada um de vocês, fiquem todos na paz de Deus. E amanhã, sexta-feira, com a benção do nosso Pai Celestial, a gente chega novamente pra tocar as melhores modas, belezinha? Fiquem todos na paz, uma ótima noite aí de quinta.

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2: Está no ar a Voz do Brasil. As notícias do governo federal que movimentaram o país no dia de hoje.
3: Olá, boa noite.
4: Boa noite para você que nos acompanha em todo o país.
3: Quinta-feira, 8 de outubro de 2026.
4: Vamos aos destaques do dia.
3: Falta um mês para o primeiro dia do Exame Nacional do Ensino Médio.
4: Estudantes de todo o país se preparam para conquistar uma vaga no ensino superior. Luana Karen.
5: Os inscritos devem conferir o local de prova com antecedência e organizar os itens necessários para o exame, como documento oficial com foto e caneta esferográfica preta.
3: Flagrantes de trabalho em condição análoga à escravidão atingem setores como pecuária, construção civil e serviços domésticos.
4: Ministério do Trabalho e Emprego atualiza cadastro de empregadores autuados no país. Gabriela Noronha.
6: Os 82 registros estão distribuídos por 21 unidades da federação. Minas Gerais concentra o maior número de ocorrências.
3: Proteção às mulheres.
4: Vítimas de violência doméstica têm direito ao afastamento remunerado do trabalho por até 6 meses.
3: Decisão garante estabilidade financeira para romper o ciclo de violência. Thaís de Araújo.
7: A mulher afastada não precisa cumprir período de carência. Também não há desconto de contribuição previdenciária. E o período é computado como tempo de contribuição para a aposentadoria.
4: Na apresentação da Voz do Brasil, Luciano Seixas e Mariana Jungner.
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4: Mais de 500 trabalhadores foram resgatados em situação de exploração extrema e trabalho análogo à escravidão em 21 estados brasileiros.
3: O Ministério do Trabalho atualizou a chamada Lista Suja, cadastro que reúne empregadores responsabilizados por submeter trabalhadores a condições análogas à escravidão.
4: Nesta nova atualização foram incluídos 82 nomes entre pessoas físicas e empresas. Os casos foram identificados em fiscalizações realizadas entre 2024 e 2026.
6: 82 novos nomes foram incluídos na chamada Lista Suja, cadastro que reúne empregadores flagrados submetendo trabalhadores a condições análogas à escravidão. Desse total, 54 são pessoas físicas e 28 são empresas. A atualização do documento foi publicada pelo Ministério do Trabalho e incluiu casos identificados pela Inspeção do Trabalho entre 2024 e 2026. A Coordenadora-Geral de Fiscalização para a Erradicação do Trabalho Análogo ao de Escravizado e Tráfico de Pessoas, Shakti Prates Borella, explica que os registros entram no cadastro somente após o encerramento do processo administrativo, quando existe decisão definitiva pela procedência da autuação.
8: O empregador tem o direito à defesa, ele vai fazer sua defesa.